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2: Conheço. 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

Uma boa, cantando bem alto. Queremos saber quem é que vai cantar mais alto aqui, né, Xandão? Só vocês.

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Um bom dia especial para meus amigos, o vereador Tenente Rogério, vereador atuante na Câmara Municipal de São Miguel. Poeta Gilmar de Souza, ele que é de Coronel João Pessoa e mora há mais de 40 anos na cidade de Manaus, capital do Amazonas. Bom dia, poeta Gilmar de Souza, nosso grande parceiro. Manuel Freire e Dona Raimunda, no sítio Chapada, Doutor Severiano. Elita e Zé Dativo, na Serra dos Marinheiros. Antônio Agostinho e Fátima, na Serra dos Marinheiros. Doutor Nivaldo Moreno e Gorete, em Coronel João Pessoa. Xuxa, no Varrelo. Davi, na sua grande mercearia, aí no sítio Varrelo. Bom dia para Davi, para seus clientes e amigos. Zé Nogueira e Maria Rita, minha grande parceira Maria Rita, aí na Cachoeirinha de São Miguel. 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Bom dia, João Bosco. Bom dia para meu amigo Raimundo Bem-vindo e seu filho Tiago, na Lagoa dos Milhões. Zezinho de Zé Pedro, no sítio Porões, de São Miguel. Bom dia para todos os amigos e amigas, comerciantes, de modo geral. 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
1: Olha aí, 7:01, 7:01, bom dia meu amigo, bom dia minha amiga, hoje é sexta-feira, hoje 12 de junho de 2026, bom dia, né? Até que enfim sextou, muitíssimo obrigado a você aí, né? Semana completíssima acompanhando a gente, meu bom dia, aonde quer que você esteja, a partir de agora estamos chegando para mais um programa Difusor O Povo no Rádio. Vamos trazer música, informação, sua participação, horóscopo do dia e muito mais. Um show de audiência até 11, meu amigo. Bom dia para você que escuta a gente através do Rádios Net, aonde quer que você esteja, onde quer que você sintonize. A você que nos escuta também através aqui da frequência 1370 em toda a região. Vocês dos sítios, comunidades, cidades vizinhas, aquele abraço, um bom dia. A partir de agora, o programa da manhã só está começando. A gente agradece aí pela sua audiência e pela sua companhia. Valeu? Uma ótima sexta-feira. Uma abençoada sexta-feira para todos vocês, né? Que dê tudo certo hoje e que não nos falte amor, fé, esperança, força de vontade, determinação e felicidade para vencermos mais um dia de batalha. Beleza? E a você, aniversariante de hoje, bom dia para você também. Muitas felicidades, com muita saúde, paz e bênçãos. 7:03, o programa da manhã desta sexta-feira, 12 de junho de 2026, só está começando. Bom dia, bom dia. Vamos lá.

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1: Olha aí, 7h10, tá aí, bom dia aí, você ouviu Banda Encantos, né, começando bem aí o nosso programa e Lua dos Namorados, é isso mesmo, né, lembramos que hoje, 12 de junho, é dia dos namorados, né, a você namorado ou namorada, né, tá aí ouvindo a gente, parabéns pelo seu dia, né, a você que tem namorada e você que tem namorada, né, bom dia, uma ótima sexta-feira. Aí, dia dos namorados caindo na sexta é bom, né? Aí, o pessoal vai curtir mais tarde, sair com a sua pessoa, né? A sua pessoa amada e curtir aí o dia dos namorados hoje. Sexta-feira, 12 de junho. Bom dia. Vamos mandar aqui um alusão já para Alzileide, nossa amiga lá do Sítio Açude. Já está ouvindo a gente, daqui a pouquinho a gente atende ela. Meu amigo Francisco de Abdias, foram os primeiros que mandaram hoje, viu, Sérgio? Acordaram cedo. Valeu, muito obrigado. Seu Chico Baiano, lá no Melo, também já mandou mensagem aqui pra gente. Meu amigo Jeremias, lá em Coronel João Pessoa. Nita do Manel Vieira, galera chegando, né? E mandando mensagem aqui pra nós. Também, Dona Socorro da Lagoa Nova, muito obrigado pela sua sintonia, né? Pela sua audiência. O Baldina, lá em Coronel João Pessoa, lá no Carrasco, também já mandou mensagem. Socorro lá da Timbaúba, Galega dos Olhos Verdes, tá aí também ouvindo a gente. Muito obrigado pela audiência. Dona Lúcia Lins, lá no São Severino. Francisca do Retiro, bom dia. O grande Eduardo, lá do São Pedro, também já mandou mensagem aqui. Dona Lindalva Lima, da Lagoa dos Marinheiros. Seu Chico Barbosa, lá em Jaguaribe. Seu JB, seu José Benoni, lá em Águas Lindas de Goiás. Tá valendo aí, muito obrigado pela sua audiência e pela sua sintonia. Hoje seu Zé Benoni não quis soltar a voz, não. Mas vamos lá, né? Dá certo também mensagem de texto, né? Bom dia. Vamos trazer agora o presente diário, um devocional para aqueles que buscam a Deus. A mensagem bíblica para esta sexta-feira. Bom dia para você. Vamos trazer o presente diário para você.
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3: Hoje é 12 de junho. O título de hoje é Conjugalidade. Leitura bíblica, Cantares, capítulo 1, do versículo 5 ao 8. Versículo chave: se você, a mais linda das mulheres, não o sabe, siga a trilha das ovelhas e faça suas cabritas pastarem junto às tendas dos pastores. Cantares, capítulo 1, versículo 8. A personagem do texto é uma mulher que, conforme a cultura da época, fora oprimida por seus irmãos. Apesar disso, ela não se subjugou ao vitimismo, nem se rendeu à baixa autoestima, mas atendeu àquilo que lhe fora imposto. Assim, mesmo com a pele queimada pelo sol, uma característica de escravos, ela manteve sua autoestima preservada. Parece um sinal de grande resiliência, o que muitas mulheres nem sempre conseguem desenvolver. Embora não tenha tido condições de cuidar da própria vinha, em vez de se lamentar, ela buscou uma forma para lidar com a sua situação. Contou com o apoio de um homem que a amava. Lhe dava orientações para evitar prejuízos e lhe ofereceu estratégias para levar seu rebanho para pastar. Um relacionamento amoroso carece de pessoas que tenham resiliência diante da vida, humildade para pedir ajuda diante das dificuldades e disposição para se apoiar, buscando o bem-estar mútuo. Muitos entram em crise porque o ambiente é hostil ou porque uma das partes fica sobrecarregada, enquanto a outra fica aliviada das demandas do lar, ou porque um deles se cala quando poderia auxiliar. Em contextos assim, a esperança se esvai, a baixa autoestima se estabelece e o relacionamento adoece, quando não morre. Na jornada da fé, os cônjuges são conclamados pelas Escrituras a amar um ao outro, tendo como parâmetro o próprio Cristo. E essa conclamação é para desenvolver um amor sacrificial, ou seja, doar-se um ao outro no dia a dia. Afinal, o bem-estar conjugal e familiar só existe quando ambos estão satisfeitos no relacionamento. Para isso, é necessário que homem e mulher sejam parceiros, apoiadores mútuos e decidam se amar. Só assim, a caminhada conjugal será menos difícil e então encontrarão pastagens verdejantes para se nutrirem e descansarem. O bem-estar na vida conjugal e familiar é um processo que demanda resiliência, humildade e apoio mútuo. Se você deseja adquirir o...
1: Aí, presente diário, devocional para aqueles que buscam a Deus, sua mensagem bíblica para esta sexta-feira. Bom dia, 12 de junho de 2026, dia dos namorados. Tá aí, né? Parabéns a todos. Sair, prepara aí para o meu amigo Francisco de Abdias. Amado Batista e Fagner, Romance no Deserto. Essa daí, a participação do Amadão na música do Fagner, né? Show de bola. Eu tava ouvindo aqui, ficou bom, legal. E Zé Felipe e Ana Castela, para nossa amiga Alzileide, lá do Cita Açude. Os primeiros pedidos já começaram românticos. Dia dos namorados hoje, né? Beleza, vamos lá. Bom dia, meu amigo Francisco de Abdias. O homem é bom.
4: Bom dia, Tom Oliveira. Bom dia para você aí, Célio Vaz. Augusto Filho, todos vocês aí que fazem a difusora de São Miguel. Um bom dia para Osineide do Cita Sul, da nossa cor na Lagoa Nova. Aí para Lúcia ali em São Severino, João de Deus, Dona Leopoldina, Cita Agreste.
1: Beleza.
4: Dona Leopoldina e família, Cita Agreste. Seu Chico Barbosa lá em Jaguaribe. E o filho dele aí, família, e a filha dele aqui em Natal. Saúde e paz para todos. Passa uma música aí de Amado Batista, com a participação de Fagner Grande. Vou ficar na escuta. E uma boa sexta aí para todos. Ouvinte que escuta aí a difusora de São Miguel Grande.
1: Valeu. Obrigadão aí, meu amigo.
5: Oi, Tony, bom dia.
1: Bom dia, Alzileide.
5: Tony, passe a música de Zé Felipe em sua boca, mente. Ofereço a você, a Lucinha Lins, a Yulene, a Francisco de Abdia, seu Manuel Bandeira, Tica de Badu, Dona Socorro na Lagoa Nova, Veroneide, Alaide, João, Damiana, João Paulo, Mariana, Liu, o Mar Lúcia, compadre Josimar, Lúcio, Antônia, o pessoal do Mercadinho Barros e a todos que estiver na escuta. Tenha uma excelente sexta-feira, abençoada por Deus.
1: Valeu, minha amiga Alzileide. Tá aí o pessoal do Cito Açude, né, ouvindo a gente. Muitíssimo obrigado mesmo. E Francisco de Abdias, lá em Natal, ouvindo a gente através do Rádios Net. Show de bola, meu amigo. Bom dia, bom dia. Socorro da Timbaúba, muito obrigado aí pela audiência. Minha amiga Maria de Fátima, lá de Venha Ver, também ouvindo aqui a gente. Muito obrigado mesmo. É isso, já são 7:18. Música pedida é música tocada. Bom dia para você!

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1: Olha aí, beleza, né? Estamos de volta, já são 7h27, daqui a pouco tem as primeiras previsões astrológicas para esta sexta-feira, né? Bom dia para você, bom dia para o meu amigo Adriano, tá ouvindo a gente lá no Alto Santa Teresa, né? Valeu demais e obrigado aí pela sintonia. Também mandando aqui um alusão para Lena Costureira, lá da 13 de maio, né? Ali no final da 13, já indo para o Tota Barbosa, nossa amiga, né? Sempre ouvindo e curtindo aqui o nosso programa. Vamos já mandar uma música para ela. Meu amigo Luiz Eduardo, lá em Hererê, no Ceará, lá na Boa Vista, né? Em Hererê, Ceará. Bom dia, bom dia. Também a Gorete Souza, ela agora tá ouvindo a gente, né? Lá em Porto Alegre, isso mesmo, é, beleza. Obrigado mesmo pela sua sintonia. Tá valendo, minha amiga, obrigado. E também a minha amiga Helena, né? Helena Lourdes Diógenes, lá em Hererê, também no Ceará. Maria de Fátima, minha amiga, lá do Venha Ver, meu muitíssimo obrigado aí pela sua audiência e pela sua companhia, né? Tá valendo. 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Beleza. 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Show de bola! 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Bom dia, Gorete. Tá ouvindo a gente lá em Porto Alegre. Valeu, minha amiga. Obrigado aí pela audiência e pela sintonia. Cidade serrana, né? Cidade fria também, boa demais, né? Com esse Porto Alegre faz muito tempo. Valeu. Maria de Fátima, minha amiga. Sério, Maria de Fátima, vem a ver, tá querendo ver Sonhos com Peninha. Tô dizendo, hoje o pessoal tá mais romântico do que nunca. É, dia dos namorados é assim, né? Aí, beleza. Vamos tocar essa música belíssima do Peninha. Sonhos. Música legal. E José Augusto, né? José Augusto, para minha amiga Socorro, lá da Timbaúba, a galega dos olhos verdes. Aguenta, coração. Pronto, minha amiga. Obrigado aí, Socorro da Timbaúba, pessoal de lá que escuta sempre, sempre o nosso programa. Uma ótima sexta-feira para todo mundo. Daqui a pouco tem as primeiras previsões astrológicas para você. E a gente continua. Até 11, meu amigo. Sua participação e muito mais. Bom dia, bom dia. 7h31. Aí, música pedida é música tocada. Bom dia!

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1: Olha aí, já de volta, né? Após aí os nossos anunciantes, bom dia, já são 7h50. Vamos trazer agora, né, Célia, as primeiras previsões astrológicas para esta sexta-feira, né? 12 de junho de 2026. As primeiras previsões astrológicas para você que gosta de ouvir o horóscopo do dia aqui dentro do nosso programa. Vamos trazer Áries, Touro e Gêmeos, beleza? Bom dia!
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1: Dia, alô, você de Áries, ariano, ariana, de 21 do 3 a 20 do 4. A semana vai terminar com mais leveza e boa energia para resolver assuntos práticos que estavam parados. Valerá agir com confiança, aproveitando aí os ventos a seu favor. Clima de romance envolverá o Dia dos Namorados em uma atmosfera amorosa e sensual. Se estiver só, poderá aí rolar reencontros ou lindas lembranças. Receba pessoas queridas. Ok, você de Áries? Bom dia. Alô, você de Touro, taurino, taurina, de 21 do 4 a 20 do 5. Cuidar da beleza e da sua imagem será a prioridade hoje. Seus encontros e doçura estarão em destaque hoje. É um bom momento para uma conversa de negócios, apresentação ou então um acerto que poderia, né? Ou melhor, um acerto que pedia coragem para ser finalizado. Neste Dia dos Namorados, palavras doces e carinhosas irão intensificar o amor. Se estiver só, circule. Tem cheiro de romance no ar. Ok, você de Touro, bom dia e boas vibrações. Alô, você de Gêmeos, de 21 do 5 a 20 do 6. Gêmeos, conversas e contatos irão fluir melhor hoje, com abertura para resolver um assunto de dinheiro ou apresentar uma proposta. Sua presença, brilhantemente e magneticamente, irá atrair as pessoas certas. Uma negociação avançará com força e clareza hoje. Aposte no poder de articulação. Emoções fortes e encantamento no amor neste Dia dos Namorados está em alta. Vai rolar presente. Ok, você de Gêmeos? Bom dia e boas vibrações. Logo mais tem Câncer, Leão e Virgem. Tá aí. Bom dia, bom dia. Vamos atender aqui nossa amiga Ubaldina, lá de Coronel João Pessoa, lá do Carrasco. Meu amigo, seu Chico Barbosa, lá em Jaguaribe, e Dona Socorro da Lagoa Nova. Preparei, Sael, uma do Sandro Lúcio, uma das boas aí que meu amigo Ubaldina tá pedindo, e Canção dos Namorados com Diana. Beleza? É, meu amigo. Vamos já fazer uma homenagem aqui ao Dia dos Namorados. Minha amiga Suzana Carvalho, lá em Coronel. Bom dia, minha amiga. Vamos lá, né? Bom dia, Ubaldina.
2: Bom dia, bom dia. Thomas Oliveira, aqui é o Ubaldina do Sítio Carrasco. Já liguei o radinho, já estou com o radinho ligado.
1: Pronto.
2: Esperando essa cantoria terminar para continuar seu programa.
1: Beleza, amiga.
2: Eu gostaria de pedir uma música de Sandro Lúcio. Só para oferecer a minhas amigas, a Bola de Ouro, a Dona Socorro de Bastião Barbosa, a Nedilma, a Eiga, a Luzia, e a você, e a todas as minhas amigas. Principalmente para minhas amigas de São Miguel e do Bonito.
1: Pronto, minha amiga. Beleza. Obrigadão aí.
2: Ok? Vai para Maria aí no Bonito.
1: Pronto, Baldina. Bom dia, minha amiga. E obrigadão aí pela participação lá no Carrasco, ouvindo a gente. Seu Chico Barbosa, lá em Jaguaribe. Bom dia, meu amigo.
3: Oi, Tony Oliveira. Bom dia, Tony. Bom dia, Celinho Vaz. Bom dia para todos que estão ouvindo o programa Difusora, o povo no rádio. Tony, hoje eu quero ouvir com Diana, Canção dos Namorados. Eu acho que o nome da música é esse.
1: Isso.
3: Quero oferecer essa música para todos que estiverem ouvindo o programa, para meus dois filhos. O Felipe, que está aqui comigo em Jaguaribe, a minha filha Ana Flávia, lá em Natal, para o seu Chico de Abdias também lá em Natal, para o seu João de Deus e Dona Leopoldina, Rafaela, aí em São Miguel, no sítio Agreste de Cima, para a Dona Lúcia Lins aí no São Severino, para a Dona Socorro na Lagoa Nova, para o meu amigo Agostinho Filho, para você também, Tony. E tenha um ótimo dia, Tony. Um feliz dia do namorado, que hoje é dia dos namorados, né, Tony?
4: Isso.
3: E até amanhã, Tony. Sextou, Tony.
4: Sextou, meu amigo. Valeu, seu Chico Barbosa.
5: Eu quero pedir hoje Canção dos Namorados.
4: Pronto.
5: Ofereço. Dia dos namorados eu não tenho mais. Pra quem tem, né? Ofereça aqui a Lourdes, a Lucinha Linda, a Chiquita, a Nené, a Chico Barbosa e família em Jaguaribe, a Felícia, seu João Pedro, Dona Leopoldina, a Rafaela, a Gastofo, Chico de Abidia, seu Miguel do Caminhão.
4: Quem mais?
5: A seu Chico Baiano, meu de casos e madrinha Vilaneus, namorada, que já estão com 61 anos de casado, já vão fazer 62 em agosto.
4: Pronto.
5: Muito bem casados, não é? Que esses meus tios, não, mas muito bem casados. E ofereço a todos que estiver na escuta, Maria de Brás, aos amigos de Chico Gomes. E a toda a minha família lá em Jaguaribe. A sua Cisa Maria José, que esse ano faz 50 anos também de casado. E meus sobrinhos, minha sobrinha e a toda a minha família.
4: Ok.
5: Tenha um bom dia. Fique com Deus. Eu ofereço também ao senhor, sua família, sua esposa. Quando está postando um fotozinho, um netinho.
4: Valeu.
5: E tudo de bom.
4: Bom dia, Dona Socorro.
5: Bom dia e fique com Deus.
4: Muito obrigado aí pela audiência. Valeu. Elza também na Lagoa Nova, nossa amiga, sempre ouvindo a gente, né? Meu amigo Luiz Eduardo, lá na Boa Vista, em Hererê, no Ceará. Eduardo, lá do São Pedro também, tá ouvindo a gente. Já são 7h58. Música pedida é música tocada. Bom dia para você. Ótima sexta.

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1: É isso aí, estamos de volta. Já são 8 horas e 4 minutos. 8 e 4, bom dia para você, né, que está ouvindo aí o nosso programa. Muitíssimo obrigado mesmo pela sua audiência, pela sua sintonia. Tá valendo. Sair, vamos trazer umas duas notícias, né, para o ouvinte também ficar informado. E vamos já atender aqui seu JB, que hoje resolveu não soltar a voz. E minha amiga Alexandra, né, esposa do nosso amigo Dedé das Bicicletas, que está parabenizando aí a sua filha Cauane. Vamos trazer umas duas notícias, né, para o ouvinte ficar bem informado aqui dentro do nosso programa. Beleza? 8:05. Bom dia, bom dia. Vamos lá.
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1: Olha só, o secretário de Guerra dos Estados Unidos, o Peter Hunt, não descartou, né, na última quarta-feira, a possibilidade das forças americanas realizarem uma operação militar para capturar o ditador de Cuba, o Miguel. Questionado pela imprensa se o Pentágono planejava uma ação semelhante à realizada contra Nicolás Maduro na Venezuela, o secretário de Guerra dos Estados Unidos respondeu que todas as opções estão sobre a mesa, segundo a agência EFE. A declaração amplia a pressão de Washington sobre Havana, em meio ao aumento das tensões entre os dois países. Também na última quarta-feira, durante visita à base nacional de Guantánamo, o secretário advertiu que Cuba poderia provocar um confronto caso tentasse adquirir armas de aliados considerados ameaça à segurança dos Estados Unidos. Aí, portanto, meu amigo, o secretário de Guerra dos Estados Unidos não descarta a operação militar para capturar o ditador de Cuba. Fazer igual como fez com o Nicolás Maduro, né? Pegar e prender mesmo, amigo. Os caras vão brincar com o Donald Trump, meu amigo. Aí o bicho pega, viu? Meu amigo. O cara vai brincar com o galegão lá dos Estados Unidos, aí o negócio não dá certo não, viu? Olha só, o senador e pré-candidato à presidência da República pelo Partido Liberal, Flávio Bolsonaro, solicitou ao ministro Alexandre de Moraes, do STF, que autorize a Polícia Federal a investigar uma suposta reunião realizada pelo presidente Lula após a prisão do presidente da Venezuela, Nicolás Maduro, pelos Estados Unidos. O pedido foi apresentado ontem, quinta-feira, no âmbito do inquérito que apura uma publicação feita por Flávio nas redes sociais. Na postagem, o senador compartilhou uma reportagem sobre o suposto encontro e afirmou que Lula seria delatado. A defesa sustenta que as diligências são necessárias para demonstrar que o parlamentar não agiu com a intenção de caluniar o presidente. Além de informações sobre a reunião, os advogados solicitaram a oitiva de Lula, né? Da líder opositora venezuelana Maria Corina Machado, do procurador norte-americano Walter Clayton III e de outras pessoas citadas no caso. O pedido também inclui acesso a documentos de investigações envolvendo Nicolás Maduro nos Estados Unidos. A solicitação ainda aguarda decisão de Alexandre de Moraes. Tá aí, né? O negócio só esquentar, viu? Em ano de eleição, esquenta tudo. Sai, você prepara aí. Rick Renner, Filha. Essa música aí é belíssima, né? Nossa amiga Alexandra está parabenizando aí, registrando o aniversário da sua filha Cauane, que hoje sobe mais um degrau de sua vida. Ela recebe os parabéns do seu irmão Cauã, de seus avós, primos, tios e tias, de todos os amigos, em especial de seus pais, Dedé das Bicicletas e Alexandra. Gostaria que você passasse a música Filha com Rick Renner para oferecer especialmente para ela. Tá aí, parabéns para Cauane, né? Filha do nosso amigo Dedé das Bicicletas e da nossa amiga Alexandra. Tá aí, parabéns. E seu JB, que hoje resolveu não soltar a voz, mas está querendo ouvir aqui uma música gospel, né? Mandou aqui mensagem para nós. Meu amigo Eduardo, daqui a pouco eu atendo você. Tá lá no São Pedro ouvindo a gente. Ele tá querendo ouvir hoje o hino O tempo não pode apagar com Cassiane, Célio Vaz. A cantora Cassiane é gospel, né? Oferecendo a todos os namorados, né? Por hoje ser o dia dos namorados. É, para todos também que são casados, que são eternos namorados. Oferecendo para a esposa dele. E para todos que estão na escuta, para suas irmãs, para toda a sua família e todos os amigos. Ele disse assim: hoje eu não estou querendo soltar a minha voz, não. Tá aí, seu José Benoni, JB, lá em Águas Lindas de Goiás. Valeu, meu amigo, e muito obrigado aí pela audiência de sempre, né? Sempre participando aí do nosso programa. Tá aí, 8:09. Bom dia para você e parabéns para Cauane, filha do nosso amigo Dedé das Bicicletas e de Alexandra. Tá aniversariando hoje. Valeu. E a gente dedica aqui todas as músicas do programa. 8:10. Música pedida é música tocada. Bom dia para você.

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22: É isso aí, vamos lá, né? Estamos de volta, já são 8h26. Daqui a pouquinho tem mais três previsões astrológicas para você, né? Vamos atender aqui, Célio, nosso amigo Eduardo, lá do São Pedro. Tá ouvindo a gente, né? É, ele tá pedindo uma do Amado Batista. Aí pode ser Borboleta Azul, viu, Célio Vaz? Que o nosso amigo Luiz Eduardo, lá de Hereré, tá querendo ouvir ela, né? Mandou um áudio aqui, a gente não vai colocar o áudio dele no ar, porque tá muito baixinho aí. Não dá nem para ouvir direito, mas deu para entender aqui. Ele tá mandando para todos os amigos, para curtir, para sua esposa, para todos os namorados, né? Que hoje é dia dos namorados, e para todos que estão ouvindo aí o nosso programa, né? Vamos mandar Borboleta Azul. E também, né? Vamos atender aqui minha amiga Dona Lindalva Lima, da Lagoa dos Marinheiros, querendo ouvir Ismael Júnior. É, Não Vou Parar, beleza? Vamos lá, vamos atender aqui eles, né? Meu amigo Luiz Eduardo, obrigado aí pela participação, né? Pela audiência, show de bola. Pessoal de Hererê, no Ceará. Bom dia, meu amigo Eduardo.
23: Bom sexta-feira pra você, passar o vai. Opa, bom dia. Bom sexta-feira pra você, passar o vai.
22: Bom dia, meu amigo.
23: Eu acabei de bater também, eu falei, Felicia Priscila, minha prima. E a todo mundo do São Pedro. E a Priscila, Bruno, alô pra ela. Priscila, minha
22: Priscila.
23: Prima.
22: Priscila. Lá na Boa Vista.
23: É papau, tal, né? Papau. Papau do São Pedro.
22: Certo.
23: E a todo mundo, a Salene, a todo mundo do São Pedro.
22: Pronto, meu irmão.
23: Alô pra ele, eu vou te tirar agora.
22: Valeu, valeu.
23: Você é a Priscila da mãe, a minha prima,
22: A
23: Diego, a todo mundo.
22: Valeu.
24: Bom dia, Tony.
22: Bom Passa dia, Dona Lindalva Lima.
24: Minha música Não Vou Parar com Ismael Júnior, pra me curtir, pra toda a minha família.
22: Pronto.
24: Tá Lucinha Lins, Veronei e todos que estiver na escuta. Tenham um bom dia e fica com Deus.
22: Bom dia, minha amiga. Valeu. Dona Lindalva Lima, lá da Lagoa dos Marinheiros, né? Sempre ouvindo aí o nosso programa e participando também, né? Muito obrigado mesmo. Mandar aqui um alôzão para Amanda e Fabinho, né? O pessoal do Alto que escuta a gente sempre, sempre. Muito obrigado mesmo pela sua sintonia. Uma ótima sexta-feira para todo mundo. Já são 8h29. Aí, música pedida é música tocada. Bom dia, para você.

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1: É isso aí, estamos de volta, né? Bom dia pra você. Vamos lá, né? Já são 8h37. Aí, bom dia pra você. Você ouviu Borboleta Azul, música belíssima, né? Do Amadão, Amado Batista. Bom dia, 8h37. Ainda agora vamos trazer mais três previsões, né? Pra hoje, vamos trazer Câncer, Leão e Virgem. Pra você que acompanha as previsões astrológicas aqui dentro do programa Difusor O Povo no Rádio. Bom dia, vamos lá.
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1: É isso aí, é hora do horóscopo do dia. Alô, você de Câncer, canceriano, canceriana, de 21 do 6 a 22 do 7. Olha só, um contrato agradável ou uma conversa leve irá trazer alegria e vai abrir novas portas. Valerá investir na sua imagem e também na maneira como você se apresenta. Charme, beleza, inteligência e elegância marcarão a sua presença nas reuniões e publicações. Aproveite o Dia dos Namorados para vestir a sua melhor versão e curtir momentos divertidos a dois. Ok, você de Câncer, bom dia. Alô, você de Leão, leonino, leonina, de 23 do 7 a 22 do 8. Dê forma a um projeto em andamento. Confira detalhes de uma viagem, brilhe nos eventos e atividades profissionais e renove a sua imagem pública. Aproveite o Dia dos Namorados para curtir as coisas boas da vida, trocar confidências com o par e desenhar planos para o futuro a dois. Se estiver

0: Sagitário, né? Bom dia para você. Mandando aqui um alôzão também, né? Um alô para nossa amiga Lena, né? Lena Costureira. Dona Lúcia Lins, lá no São Severino. Já já a gente atende a senhora também, né? Muito obrigado. Vamos atender aqui meu amigo Adriano, lá do alto. Já faz um tempinho que ele mandou mensagem. É assim mesmo, viu, meu amigo? Na sequência aqui vai dando certo. Ele tá querendo ouvir, Célio. Cristiano Neves, casal 2000. É. O Adriano aí é invocado, meu amigo. E minha amiga Dorlange, lá do Carrasco, em Coronel João Pessoa, querendo ouvir, Célio, uma música gospel. Ela disse que escolhesse uma das mais belas que tivesse. Valeu, Dorlange. Obrigado aí, minha amiga. Tá ouvindo a gente lá no Carrasco, juntamente com seu esposo, sua mãe, seus familiares, né? Valeu. Meu amigo Adriano, grande Adriano do Alto. Bom dia, meu amigo.
1: Bom dia, meu amigo Tony, meu amigo Célio. Queria pedir a música com Cristiano Neves, casal 2000. Desejar um feliz dia dos namorados para todos e todas. Feliz dia dos namorados para todos. Bom dia.
0: Bom dia.
1: Alô para meu amigo Célio de Eliseu, Dalvi Maria.
0: Valeu, Adriano. Bom dia, meu amigo.
2: Oi, Tony. Bom dia.
0: Bom dia, Dorlange. Tony.
2: É a Dorlange do Carrasco. Tony, eu gostaria de ouvir uma música gospel.
0: Pronto.
2: Não vou nem falar qual é, que todas são maravilhosas.
0: Isso.
2: É, especialmente para meu esposo, pela passagem do Dia dos Namorados. E agradecimento a Deus por ele ter me dado este homem que eu amo tanto.
0: Ok.
2: E para todos católicos e evangélicos. E para você também.
0: Valeu.
2: E agradecer a Deus também por Deus ter me dado minha mãe por cuidar dela. Agradeço muito a Deus por ela estar comigo. Para ela também. Essa
0: Pronto.
2: Música não, né? É música gospel.
0: Música gospel, beleza. Valeu, minha amiga. Dorlange, lá no Carrasco, em Coronel João Pessoa. Pertinho aqui, né? Valeu, valeu e muito obrigado pela audiência. É, Gorete, minha amiga, Gorete Souza, lá em Porto Alegre, né? Lá em cima da serra. Tá ouvindo a gente através do Rádios Net. Muito obrigado mesmo pela audiência de todos. Daqui a pouco eu vou mandar uma música boa pra Lena Costureira, lá da 13. Já são 8h42. Aí, bom dia, ótima sexta. Música pedida é música tocada. Bom dia pra você.

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1: É isso aí, estamos de volta aí depois dessa, né, dessa música gospel belíssima, né, esse hino do grande J. Neto. Nada me separa desse amor. Essa daí é legal, viu? Musicão. Tá aí, foi pra nossa amiga Dorlange, lá no Carrasco. Valeu, muitíssimo obrigado aí pela sua audiência e pela sua sintonia. Show de bola. Obrigado mesmo. Olha só. Olha só, a Coreia do Sul vira sobre a República Tcheca e estreia com vitória na Copa do Mundo. Isso mesmo, tá valendo. Sérgio, vamos trazer aí umas duas notícias, né? Para o ouvinte também ficar informado aqui dentro do nosso programa Difusor, o Povo no Rádio, né? Pessoal que gosta também de ficar informado, né? Saber das coisas. Vamos lá, né? Obrigado pela sua sintonia.
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1: Olha só, Polícia Federal rejeita a segunda proposta de delação de Daniel Vorcaro. Olha só, a Polícia Federal negou ontem, quinta-feira, dia 11, mais uma proposta de delação premiada do banqueiro Daniel Vorcaro. É a segunda vez, né? A segunda proposta rejeitada pela corporação após Vorcaro ser preso no âmbito da Operação Compliance Zero, que apura aí as fraudes no sistema financeiro do país. A decisão da Polícia Federal já foi comunicada ao ministro André Mendonça, do Supremo Tribunal Federal, relator das investigações. A Procuradoria-Geral da República ainda analisa a proposta de colaboração do banqueiro. As razões pelas quais o acordo foi rejeitado estão em sigilo e não foram divulgadas pela corporação. No mês passado, ao rejeitar a proposta pela primeira vez, os investigadores da Polícia Federal concluíram que o banqueiro não apresentou novidades em relação ao material que já foi apreendido e não assumiu que cometeu crimes. E tá aí, o banqueiro está preso em uma sala da Superintendência da Polícia Federal em Brasília. No dia 4 de março, Vorcaro voltou a ser preso e foi alvo da terceira fase da operação da Polícia Federal, que investiga aí as fraudes financeiras no Banco Master e a tentativa de compra da instituição pelo Banco Regional de Brasília, o BRB, banco público ligado ao governo do Distrito Federal. Desde então, ele tenta fechar um acordo de delação e agora a Polícia Federal cancela pela segunda vez a delação do Daniel Vorcaro. Será o que tem? Só ele sabe, né? Que está em sigilo, porque eles rejeitaram. Olha só, a Federação Brasil da Esperança, formada pelo PT, PV e PCdoB, enfrenta um impasse interno para montar a nominata de candidatos a deputado federal no Rio Grande do Norte. Com mais pré-candidatos do que vagas disponíveis, o grupo busca alternativas para chegar ao limite de 9 nomes que poderão disputar mandato em 2026 pela chapa proporcional, respeitando aí a exigência de cota de gênero. O PT tem atualmente 6 pré-candidatos a deputado federal: Alexandre Lima, Brisa Bach, Fernando Mineiro, Marley de Cunha, Natália Bonavides e Odon Júnior. O PV, que é o Partido Verde, por sua vez, apresenta 2 nomes: Dr. Bernardo Amorim e Tabata Pimenta. E o PCdoB trabalha a candidatura de Silvério Filho, mas para isso precisa ter também uma mulher como candidata para respeitar a cota de gênero. Com isso, a chapa dispõe ao todo de 10 nomes. A solução do impasse poderia vir através da retirada da candidatura do PCdoB, mas o partido resiste à ideia, pois precisa de votação no Rio Grande do Norte para cumprir a cláusula de barreira nacional. Por isso, meu amigo, nos últimos dias, a principal ideia levantada internamente é que haja um acordo entre Alexandre Lima e Brisa Bach para que apenas um dos dois seja candidato. Ambos integram a mesma corrente no PT, a democracia, e também a Democracia Solidariedade, DS. Está aí, né? A Federação PT, PCdoB e PV busca um consenso para fechar a nominata de deputado federal no Rio Grande do Norte. O impasse continua, né? Tá aí. Sael, vamos mandar aqui, vamos mandar uma música do Fábio Júnior para minha amiga, ouvinte especialíssima, né? Curtindo a gente, Lena Costureira, lá da 13, né? Ela gosta de ouvir essas músicas, né? Obrigado, tá trabalhando lá, né? Nas máquinas, liga as máquinas e o rádio cedo. Valeu, minha amiga, e muito obrigado aí pela audiência de sempre, né? E minha amiga Suzana Carvalho, lá em Coronel João Pessoa, querendo ouvir uma internacional, sabe? Você prepara uma daquelas para os corações apaixonados, já que hoje é dia dos namorados, né? Valeu, Suzana Carvalho, minha amiga, lá em Coronel João Pessoa, ouvindo a gente sempre, sempre. E também mandar aqui um alusão para a nossa amiga, né, que está ouvindo a gente, Beta Vaz, lá no Retiro. Já a gente atende ela também, né, minha amiga? Muito obrigado aí pela audiência. É a mãe da Elaine, da Fabiana e do Fábio. Então sempre, né? Fabiana tá em São Paulo. Valeu, são gente boa demais. Amigos de muitos janeiros e carnavais. Valeu, muito obrigado mesmo. Já são 8h57. Vamos mandar aqui um alôzão também, deixa eu me ver aqui. Eita, tá aí. Dona Lucelin, já a gente atende a senhora, viu? Só tem um pouquinho de paciência que dá certo. Vamos aqui na sequência, todo mundo mandando mensagem. Graciane e Dona Maria, né? Ouvindo a gente lá na Cachoeirinha. Meu muitíssimo obrigado mesmo aí, pessoal da Cachoeirinha ouvindo a gente. Valeu demais. Seu Luiz também lá na Cachoeirinha, né? Ouvindo a gente. Muito obrigado aí pela sua sintonia de sempre também, né? Show de bola. O seu Luiz Lopes, isso mesmo. Valeu. Meu amigo Luiz Cláudio, lá em Brasília, também ouvindo aqui o nosso programa através do Rádios Net. Hoje é sexta-feira, meu amigo, 12 de junho de 2026. É o dia dos namorados. Valeu. Para quem tem, é bom demais. 8h58. Aí, música pedida é música tocada. Bom dia, Gorete. Tá ouvindo a gente lá em Porto Alegre. Valeu!

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1: Olha aí, beleza, já são 9h15, 9 horas e 15 minutos. Bom dia para Maria Freitas, lá no Sabino Leite. Já já vamos mandar aqui uma música para ela, né? Tá ouvindo a gente, muito obrigado. Sérgio, vamos trazer agora mais três previsões astrológicas, né? Desta vez aqui, Libra, Escorpião e Sagitário, para você que acompanha as previsões astrais aqui dentro do nosso programa, ok? Vamos lá, bom dia, bom dia.
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1: É hora do horóscopo do dia para você que acompanha as previsões astrológicas. Alô, você de Libra. Vamos lá. Libriano, Libriana, de 23 do 9 a 22 do 10. Alcance suas metas e alavanque a sua carreira. A semana terminará com foco nas mudanças e nas inovações. Valorize a sua competência e mostre serviço. Uma oportunidade poderá chegar de longe e atrair o seu interesse hoje. Companheirismo e estabilidade contarão pontos no amor. Curta momentos românticos e encantadores neste Dia dos Namorados. Ok? Você de Libra, bom dia e boas vibrações. Alô, você de Escorpião, né? Escorpião, de 23 do 10 a 21 do 11. A semana vai terminar com formalização importante e lindos momentos no amor. Celebre o Dia dos Namorados em grande estilo, com uma viagem ou programa inesquecível. Valerá dar mais um passo aí nos estudos de idioma, de filosofia, ou então retomar aí um contato de fora com mais entusiasmo. Um plano maior se desenhará para o futuro a dois. Ok, você de Escorpião. Alô, você de Sagitário, Sagitariano, Sagitariana, de 22 do 11 a 21 do 12. Negocie um financiamento, acerte uma partilha ou resolva uma questão a dois com mais disposição. Conversa íntima e objetiva irá esclarecer uma situação incômoda. Vá direto ao ponto e desmanche impressões negativas. Prefira a privacidade para comemorar o casamento ou namoro com clima quente entre quatro paredes, com cumplicidade e carinho. Ok, você de Sagitário? Bom dia, bom dia. Logo mais, daqui a pouco tem Capricórnio, Aquário e Peixes. Tá aí, bom dia e boas vibrações aí pra você, né? Bom dia, muito obrigado aí pela sua audiência e pela sua companhia. Show de bola, né? Vamos atender aqui nossas amigas Beta Vaz, né? Tá ouvindo a gente lá no Retiro, né? E Dona Lúcia Lins, lá no São Severino. Dona Lúcia Lins, você tá querendo ouvir Amado Batista, Somos os Dois Outra Vez. É, tá aí, né? É homenagem ao Dia dos Namorados. E minha amiga Beta Vaz vai ouvir Frank Lopes, Enquanto a Chuva Caía Lá Fora. Frank Lopes, né? Enquanto a Chuva Caía Lá Fora. Valeu, né? Obrigado pela audiência, minha amiga Beta Vaz. Pessoal do Retiro, né? Ouvindo a gente. Bom dia, minha amiga.
2: Bom dia, Tony Oliveira. Bom dia, Celino Vaz. Parabéns para vocês e para todos os casal, para todos os casal de namorados, né?
1: Uhum.
2: Eita, hoje é um dia muito maravilhoso, abençoado. Hoje eu quero oferecer para todos os casal, né? Que se ama muito. Uhum. Aquela música com Frank Lopes, Quando a Chuva Cai Lá Fora. Quero oferecer para Tony Oliveira, para Celinho e sua esposa, para Tony Oliveira e a esposa, e para todos os casal lindos e maravilhosos, principalmente para mim. Quero oferecer para Fábio, para Elane, para Fabiana, para Yasmin, para Caio, para Davi, para Leinha, para Rita, que se amam muito. E para todos, né? E principalmente para os aniversariantes do dia. Parabéns para os casais. Parabéns para mim também. Eita, mãe.
1: Valeu, Beta.
2: Hoje está só o ouro, viu? Um abraço.
1: Valeu, Beta Vaz. Pessoal aí do Retiro, né? ouvindo a gente. Bom dia. Dona Lúcia Lins, lá no São Severino. Bom dia, bom dia.
3: Bom dia, Antônio Oliveira. Passo para minha amada Batista. Somos os dois outra vez. Ofereço a todos do São Severino. Seu Manuel Bandeira, Veroneide, Pindalva Lima, Dona Socorro e Lourdes, aos Lady Ulene, Francisco de Abdia, Laíde Naaba, Madre Antônia, para você, para Agostinho, para Celinho, seu João Deus, Dona Leopoldina, seu Francisco Barbosa, de Jaguaribe, para seu Zezinho nos Porões, e para todos os ouvintes. Ontem eu passei o número aí da difusora para uma colega minha.
1: Pronto, fica à vontade.
3: Vê se ela hoje vai pedir música. Ela tá aprendendo agora.
1: Tá certo.
3: Vai dar certo. Uma
1: dá
3: feliz
1: sim.
3: E abençoada sexta.
1: Valeu,
3: pra
1: Dona
3: todos
1: Lúcia.
3: Nós.
1: Muito obrigado.
3: Ah, Tony, esqueci de desejar um feliz dia dos namorados para todos os namorados.
1: Pronto.
3: Do Brasil e do mundo.
1: Valeu. Muito obrigado aí, minha amiga, Dona Lúcia Lins, o pessoal do São Severino, né? Ouvindo aqui o nosso programa Difusor, o Povo no Rádio. Valeu, valeu, né? Bom dia, já são 9:21. Música pedida é música tocada.

0: Olha aí, bom dia, né? Estamos de volta. Essa música belíssima do Amadão foi pra nossa amiga, né? É, tá ouvindo a gente sempre, sempre, Dona Lúcia Lins, lá no São Severino. É isso aí, já são 9h27. 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Vou mandar aqui um bom dia também, né? Para o meu amigo Maradona, lá da cidade de Icó. Bom dia, meu amigo. Valeu. Sempre, sempre também acompanhando aí o nosso trabalho. Seu Zezinho, lá nos Purões, ouvindo aí o nosso programa também, Difusor O Povo no Rádio. 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Vamos lá. Célio, vamos atender aqui para poder a gente ir atendendo todo mundo de boa. Minha amiga Luzielma tá lá em São Paulo ouvindo a gente. Querendo ouvir Daniel, declaração de amor. Essa é boa, viu? E minha amiga Maria de Lourdes, lá na Estiva dos Grisóstomos, querendo ouvir uma da Márcia Ferreira. Beleza, minha amiga. Vamos lá, vamos começar por Maria de Lourdes, né? Nossa amiga lá da Estivas dos Grisóstomos. Bom dia, minha amiga.
1: Oi, bom dia, Tânia Oliveira, aqui é Maria de Lourdes, aqui Estiva dos Grisóstomos. Passa uma música pra mim aí de Márcia Ferreira. Feliz para minhas colegas, Madinha, Helena, Selminha, Adriana, Elisângela, Aparecida, Terezinha, Iraniza, Finha Danta, pra Neide, pra Cleide, Poliana, pra toda a minha família, pra você que é um ótimo comunicador.
0: Obrigado, meu.
1: Para o Célio Vaz, para Agostinho Filho, para a mãe de Agostinho, para todos que estão na escuta, tá bom? Tenha um bom dia e uma ótima quinta-feira abençoada por Deus.
0: Valeu, Maria de Lourdes.
2: Olá, meu amigo Tony Oliveira.
0: Bom dia, Luzielma.
2: Hoje, meu amigo, eu quero ouvir declaração de amor com Daniel, para oferecer especialmente a meu esposo. Obrigado por ele fazer parte da minha vida, transformar meus dias em momentos especiais, com carinho, a companhia, com sorriso, com afeto. Isso tudo faz a diferença. Ao meu lado, encontro amor, paz, felicidade. Obrigado por ser esse marido maravilhoso, esse pai, esse amigo, esse companheiro todos os dias, todas as horas. Agradeço muito a Deus todos os dias por você ser essa pessoa incrível e especial na nossa vida. Te amo muito. Feliz dia dos namorados para nós todos. E para todos os ouvintes que tem seu companheiro, seu amigo, seu marido. Feliz dia dos namorados. Valeu, meu amigo. Um forte abraço, Tony.
0: Valeu, minha amiga Luzielma, né? Diretamente da capital paulista, lá em São Paulo, ouvindo a gente, né? Muitíssimo obrigado aí pela audiência, nossa amiga Luzielma, ouvinte, né? Assídua também do nosso programa. Ela disse que quando não participa, mas está ouvindo por lá, né? Muito obrigado mesmo. Para você, uma ótima sexta-feira, Dia dos Namorados, abençoado para todos, né? Já são 9h32. Música pedida é música tocada. Bom dia, bom dia!

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10: Olha aí, já são 9h49. Aí, 9h49. De volta com você após aí os nossos anunciantes. Bom dia para seu Zezinho lá nos Purões. Daqui a pouquinho a gente atende o senhor aí, meu amigo. Vamos lá, né? Minha amiga Antônia, da José Ferreira Sobrinho. Vamos já atender você aí, minha amiga. Tá ouvindo a gente? Meu amigo Maradona, lá no Icó. Célio, vamos trazer agora, né? Agora já são 9h50, as últimas previsões astrológicas para esta sexta-feira, né? As últimas previsões: Capricórnio, Aquário e Peixes. Para você que acompanha as previsões astrológicas, ok? Bom dia! Vamos lá!
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10: É hora do horóscopo do dia. Vamos lá, as últimas previsões para hoje. Alô, você de Capricórnio, capricorniano, capricorniana, de 22 do 12 a 20 do 1. Olha só, o coração irá falar mais alto neste dia dos namorados, que vai trazer muita emoção e prazer. Invente um programa diferente e surpreenda o par com momentos únicos que ficarão guardados na memória. Mesmo com o orçamento apertado, o que encantará será a criatividade e a expressão espontânea dos sentimentos. Se estiver só, poderá se apaixonar. Ok? Você de Capricórnio, bom dia! Alô, você de Aquário, aquariana, aquariana, de 21/1 a 19/2. Hoje, você acordará com disposição para agilizar tarefas, brilhar no trabalho, cuidar do corpo e também da beleza. Aproveite o pique para colocar ordem na casa ou então retomar uma atividade física. Uma nova ferramenta irá facilitar a sua produção. Pequenas vitórias darão uma deliciosa sensação de avanço. Aposte em um jantar romântico neste dia dos namorados. Ok, você de Aquário, bom dia e boas vibrações. Alô, peixes! Peixes é o último signo do zodíaco. Peixes de 20/2 a 20/3. Conversa leve e casual com uma pessoa próxima irá trazer boa ideia para enriquecer um projeto autoral. Solte a criatividade. A semana terminará animada com novidades dos filhos ou de irmãos e perspectivas mais positivas. Embarque em um clima romântico com o par e curta momentos mágicos no dia dos namorados. Né? Tem cheiro de paixão no ar, se estiver só. Beleza? Peixes, bom dia e boas vibrações aí. Essas foram as previsões astrológicas para esta, né, para esta sexta-feira. Beleza? Bom dia, bom dia. Célio, você prepare aí Matemática com Peninha. Essa música é belíssima, né? E Se Não For Por Amor com Amado Batista. E ainda, deixa me ver aqui. E ainda você prepare aí João Mineiro e Marciano, Seu Amor Ainda É Tudo. Pronto. Vamos mandar aqui para Maria Freitas, lá do Sabino Leite, né? Ouvindo a gente. Bom dia, bom dia. Minha amiga Antônia, lá da José Ferreira Sobrinho também. Bom dia, minha amiga.
8: Oi, meu amigo. Bom dia, Tony. Gostaria que você tocasse aí Se Não For Por Amor com Amado Batista.
10: Ok.
8: Oferecer aqui para meu esposo, oferecer aqui para todos os casais de namorado, oferecer aqui para meus filhos, meus netos, para Lucinha Lins, para Alzileide, o Leno Cita Sul, para Marinete, para César, para o pessoal aqui da José Ferreira Sobrinho, para todos que a gente está na escuta, meu amigo. Oferecer aqui também para vocês aí da rádio, para todos os ouvintes, meu amigo. Tenha um bom dia.
10: Valeu, minha amiga Antônia.
11: Oi, alô, você. Bom dia, Tony. Bom dia, turma da Super Difusora de São
10: bom
11: Miguel.
10: Bom dia, Maradona.
11: Bom dia, Célio Reis, toda a equipe, toda a legião de ouvintes está aqui nós curtindo o programaço. É um prazer imensurável passando por aqui para pedir a música Peninha Matemática. A gente se encontra 4 da madrugada em ponto até as 7 de segunda a sexta. Bom dia, Sertão! E domingo 2 da tarde, show do Maradona na Brasil, pelo Brasil e pelo mundo na rede de rádio. 226 emissoras. Prossigam na comunicação agradabilíssima no melhor programa das manhãs do Nordeste do Brasil, audiência de ponta a ponta da Super Difusora. Gledson Rubens, o Maradona, direto de Icó, no Estadão do Ceará. Não é que eu tô por aqui na melhor que há.
10: Valeu, meu amigo, tá aí o grande Maradona lá do Icó, né? O homem da Brasil FM, beleza. Tá aí, né? Ele pediu Peninha Matemática, música belíssima. Se Não For Por Amor, para nossa amiga Antônia da José Ferreira Sobrinho, e João Mineiro e Marciano, Seu Amor Ainda É Tudo. Para Maria Freitas, lá no Sabino Leite, ouvindo a gente. Muitíssimo obrigado aí pela audiência e pela sintonia. Já são 9h54. Leide Souza, lá em Coronel João Pessoa, também ouvindo a gente. Muito obrigado pela sua grande e honrosa audiência. 9h54, música pedida é música tocada. Bom dia!

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1: Olha aí, bom dia, 10:06, 10:06 aí, você ouviu João Mineiro e Marciano, seu amor ainda é tudo. Aí, bom dia pra você, um abração aí pra nossa amiga Leide lá em Coronel João Pessoa, né? Daqui a pouquinho eu vou tocar uma outra música do Amadão pra ela. Já, viu, minha amiga Leide? Muito obrigado aí pela audiência de sempre, né? 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Tá aí. E vamos parabenizar novamente a filha do nosso amigo Dedé, né? Dedé das Bicicletas e Alexandra. A Cauane, que está aniversariando hoje. Recebemos os parabéns do irmão Cauã, dos tios e tias, primos e primas, de toda a família, especialmente de seus pais, Alexandra e Dedé das Bicicletas, nosso amigo aí, que está sempre também ouvindo o nosso programa, né? Sempre retransmitindo aí. É meu amigo Marquinhos, né? O Marcos Nogueira, lá nas Contendas, em Pereiro, Ceará. Na Contendas FM, ouvindo a gente também, né, meu amigo? Muito obrigado aí pela audiência, retransmitindo aqui o nosso programa. Valeu, o nosso amigo grande, né? Marquinhos, o Marcos Nogueira. Vamos atender aqui, Célio Vaz, nossa amiga, né? Helena, lá na cidade de Hereré, ouvindo a gente, beleza, através do Radiosnet. Helena Lourdes Elias, querendo ver uma do Fagner, pode ser Borbulhas de Amor, Célio Vaz, beleza? Essa também vai para nossa amiga Suzana Carvalho, não, já foi a dela, né? Tocou internacional. Nossa amiga Fabiana Souza, lá em Pereiro, minha amiga. Ouvindo aí o nosso programa. Marielda, minha amiga, lá nos Purões, daqui a pouco eu atendo você, viu? Vamos atender aqui o pessoal também. Elaine, lá no Venha Ver, filha da nossa amiga Fátima. Leide, minha amiga, já eu atendo você também, tá lá em Coronel, ouvindo aí, seu Zezinho, esse pessoal bom, muita gente mandando mensagem aí, a gente vai atendendo aqui na sequência e agradecendo a você, né? Graciano e Dona Maria, também, ouvindo a gente lá, na Cachoeirinha, seu Luiz Lopes, pessoal de lá que escuta. Pronto, Célio, você prepara aí Borbulhas de Amor com Fagner, uma do José Augusto, né? Também, para nossa amiga que está sempre ouvindo a gente, Rafaela, nossa amiga, e Fátima também, que na Chico Otaviano, né? Valeu, minha amiga, bom dia, nossas amigas, na verdade, né? E uma para o nosso amigo Renato, uma do Zé Ramalho, isso aí, pode ser cidadão aí, né, também? Para o nosso amigo Renato, lá na Dom Lima, ali no Alto Santa Teresa, pessoal lá sempre ouvindo aí o nosso programa. E seu... pessoal, seu Zé Pedro, lá no seu comércio, o Carlinhos, o Radinho lá é ligado direto, eles sempre escutam a gente, né? Muito obrigado, pessoal do Alto Santa Teresa, valeu demais. Meu amigo lá da Timbaúba, já a gente atende ele também, né? O grande nosso amigo lá da Timbaúba, que tá sempre ouvindo a gente, o Benedito, né? Benedito lá da Timbaúba, muito obrigado aí, meu amigo, pela sua audiência, pela sua sintonia, já a gente atende você também, né? 10:11, para você que está na escuta, música pedida é música tocada. Bom dia, bom dia!

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1: É isso, beleza. Bom dia, né? E obrigado pela sua audiência. Estamos de volta, mandando aqui um alôzão, né? Para o nosso amigo, né? O nosso grande amigo, sempre ouvindo a gente, o grande Benedito, lá na Timbaúba. Meu amigo Maradona participou aqui, né? Maria Freitas, lá do Sabino Leite, também ouvindo. Isso aí, vamos atender aqui esses três pedidos para desafogar, né? Já é 10h31, meu amigo. Vamos atender aqui meu amigo Benedito, lá da Timbaúba, Leide de Coronel João Pessoa, também seu Zezinho, né? E minha amiga Marilda dos Purões também. Vamos lá. Você prepare aí Folha Seca com Amado Batista, né? A gente vai atender por Folha Seca, é Benedito da Timbaúba e minha amiga Leide lá de Coronel João Pessoa, mandando aí uma mensagem para o Dia dos Namorados, né? Aí, Amado Edilson, mulher da blusa amarela, essa é boa, viu, para seu Zezinho, ouvindo a gente lá nos Purões também. E Marielda, juntamente com seu esposo, querendo ouvir a Falta de Caridade, tá aí, né? Que a gente vai mandar aqui para seu Chico Baiano também. Muito obrigado aí pela audiência. Chico de Xavier também, né? Pessoal do Melo aí, ouvindo aí o nosso programa. Muito obrigado, uma ótima sexta-feira. Bom dia, meu amigo Benedito.
2: Oi, Antônio Oliveira, bom dia. Aqui é Benedito, esse aqui é Balba. Eu não vi, eu queria que tu tocasse pra minha música de Amado Batista, Folha Seca.
1: Folha Seca.
2: Eu aqui na escuta do seu programa.
1: Pronto, meu amigo.
3: Oi, Antônio. Como é que você tá? Tudo bem?
1: Tudo bem,
3: Leide.
1: Eu
3: estou maravilhosamente. Ótima. Hoje é o Dia dos Namorados, tem que comemorar com muito amor.
1: Verdade.
3: Com menos falsidade, né?
1: Tá certo.
3: Eu quero que você toque uma música de Amado Batista pra mim, viu? Bem apaixonada, oferecendo esses casais maravilhosos. Aqui, que se declara com muito amor.
1: Bom dia, minha amiga. Tá aí,
4: bom dia, Patão. Bom dia, meu filho.
1: Bom dia, seu Zezinho.
4: Não, bom dia aí para o compadre Luiz Justino, Francisco Dias, Célio Vaz, Pedro Paulinho e Davi, João de Deus, Daniel Leopoldino, Juvenal e Lúcia Lindes, que acabou de ligar agora. Que é Zezinho.
1: Pronto, meu
4: bom
1: amigo.
4: Bom dia para você também.
1: Valeu, seu Zezinho. Vai ouvir Mulher da Blusa Amarela. Eita, essa é boa.
5: Bom dia, Tonho Oliveira.
1: Bom dia, Marilda.
5: Faço qualquer música do roteiro para mim. O meu esposo veio. Essa canção, Paulo de Caridade, com Paulo Nascimento.
1: Pronto, Falta de Caridade.
5: Paulo de Caridade, com Paulo Nascimento. Para oferecer meu esposo Zé, minha mãe, minha tia, Francisca, Lourença, Dadá, a Zé Barra, a Dona Expedita, minha amiga Lúcia.
1: Pronto. Valeu, Marilda. Obrigado aí, pedindo a Falta de Caridade, né? Valeu. Pessoal dos Purões, né? Ouvindo a gente, a Damiana também. Nosso amigo Lourenço também, lá dos Purões, né? Sobrinho de seu Daniel Peixoto, lá da 13. Valeu, valeu. E também a Valdete, né? Pessoal que escuta a gente sempre, sempre, todos os dias. Muitíssimo obrigado. Já são 10h34. Bom dia, bom dia. Música pedida é música tocada.

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É isso aí, bom dia. Tá aí, já são 10h56. Valeu, né, gente? Muito obrigado pela sua audiência, pela sua companhia, valeu demais. A gente agradece a participação de todo mundo, você que mandou mensagens de áudio e de texto, pediu aquela música preferida, parabéns para todos os aniversariantes de hoje. Daqui a pouquinho tem Luiz Justino com o programa Violas e Repentistas. A gente volta amanhã, às 7h com o programa Brega Popular, o Bregão no Sabadão. Até amanhã, gente! Valeu!

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1: Bom dia, São Miguel, bom dia, região. Estamos aqui para mais uma apresentação do programa Violas e Repentistas. Luiz Justino aqui do Batendo, meu amigo Sérgio Vargas, já na sonoplastia, Tano Oliveira ali por fora. Um bom dia para todos os ouvintes do Ceará, do Rio Grande e da Paraíba. Hoje é uma sexta-feira, é dia 12 de junho. Um abraço para todos os ouvintes do programa. Mandando um bom dia para meu amigo Criatura, ali na região do VAV, lá no Sítio Rufino. Alô, Criatura, um bom dia para você, meu irmão, e para toda a sua família aí na região do VAV. O meu amigo e poeta ali no Alto de Santa Teresa, poeta Francinilson, a dona Zefinha, meu amigo poeta Aldo Bezerra e a família dele ainda no Alto de Santa Teresa, um abraço. Dona Antônia e seu Luiz Preto ali na 13 de maio, meu amigo Silver Barro na Vila Cachoeira, dona Cotinha, toda a família de Silver Barro aí na Vila Cachoeira, Dedé do Saudoso Raimundo Frank, a dona Lúcia aqui na 13 de maio e a toda a família de Dedé, Chicão de Zé de Doca, do Barro Dona Barbosa, dona Margarida, Alex da Piedade, a Giovana. Um bom dia para todos vocês. Quero mandar um bom dia para o meu amigo Neto Marculino, ali no Sítio Lagoinha, e a esposa dele, a dona Fransquinha, toda a família do seu Neto Marculino. Meu amigo Edival Paulo, aí no Sítio Retiro, a toda a família do seu Edival Paulo, um abraço. Zé Suetânio, na Timbaúba, um bom dia para você, meu irmão, e para toda a sua família. Meu amigo Geraldo Felipe, ali nas Galinhas, a dona Suzana. Bom dia, seu Hilário e dona Iracia, ainda aí nas Galinhas. Meu amigo Chico de Altamiro, aí na Lagoa dos Milumes, e a esposa dele, a toda a família. Serinho, já preparou a certinha por aí? Se tiver no jeito aí, você pode tocar.

E ali na Serrinha dos Mareiros, e avisando mais uma vez que tem cantoria na residência da Subcabeludo e do Dona Luciene, dia 27 de junho agora, com o poeta Matheus Ferreira e a poetisa Fabiane Ribeiro, aí na Serrinha dos Mareiros. Você não pode perder essa grande cantoria. Alô, Dona Elita, alô, seu Zé de Dativo, aí na Serrinha dos Mareiros. Um abraço, Antônio Agostinho, a família dele, a Xavier e a Loura. Um abraço para todos vocês. Daí, quero mandar um bom dia para seu Chico Rocha, lá no Calvão, e a toda a família dele. Um bom dia para todos vocês daí. Meu amigo Carlão, lá na pousada, lá em Vaguari, ouvindo o programa. Um bom dia para você, meu irmão, e para toda a sua família. Quero mandar um bom dia para meu amigo Xuxa, ali no Sítio Varrelo. E a Dona Maria, a esposa de Xuxa, toda a família de Xuxa aí no Varrelo. Meu amigo Chico Xavier ali no Sítio Mel, e a Dona Lúcia, toda a família de Chico. Seu Chico Baiano aí que é vizinho de Chico Xavier aí no Sítio Mel. Um bom dia para todos vocês. Mandando um bom dia para a senhora de Valpaulo mais uma vez aí no Sítio Retiro e toda a família. A Dona Osira e a Vandelei, a toda a família do Osira. Um bom dia para todos vocês aí do Sítio Abra. Quero mandar um bom dia para João de Deus ali do Agreste de Cima, Dona Leopoldina, Rafaela e Guilherme. No Agreste de Baixo, para meu amigo Gracia e Maria, Chico de Zé Celeste, Antônio, meu amigo Roque Elemento e família, um bom dia para todos vocês daí. Mandando um bom dia para minha mãe ali na Mucuná, a Graça Margarida, a Bárbara, João e a Paulo, Décélio Queiroz e a Lúcia, Raimundo Mucuná e a Damiana. Um abraço para todos vocês aí da Mucuná, Antônio de Aivino, meu tio Dedinho ali no Sítio Agreste. É, seu Chico Sabino ali na Cachoeirinha e a toda a família dele, um abraço. Mandando um bom dia para meu amigo Edilson Guedes aí do Olho da Guadanta, a esposa dele, a Dona Lúcia, toda a família de Edilson Guedes, Dedé Sabino, ao meu amigo Arcanjo Rego em família, ali no Mereja, seu Zé Sabino, no pé de serra, doutor Severiano, o poeta Francis Babelé. Mandando um bom dia para o poeta Eudes Ferreira aí no Mereja e a toda a família dele, seu Zé Cardoso e a Dona Terezinha ainda aí no Merejo. Um bom dia para todos vocês. Avisando que tem cantoria dia 26 desse mês, ali no Alto de Santa Teresa, para o nosso amigo João Bosco, ali do bar do nosso amigo João Bosco. Essa cantoria será com o poeta Paulo de Iguatu e o poeta Chico Dias, aqui da cidade de São Miguel. Você não pode perder essa grande cantoria aí no Alto de Santa Teresa, do nosso amigo João Bosco, dia 26. Agora de junho. Mandando um bom dia para o poeta Chico de Alina, ali no Alto de Santa Teresa, a Fátima, os meninos, toda a família Chico, a Dedé de Veríssimo Negreiro, o poeta Veríssimo Negreiro, lá do Sítio de São Paulo, aí município da região do Pereiro, o poeta Hermlope, a Dona Antônia, aí em Pereiro, meu amigo e poeta Dodô Lobo, aí na Santa Luzia de Doutor Severiano, alô, Messias, na Lagoa do Arroz, um bom dia para você, meu irmão, e para toda a sua família. Quero mandar um bom dia para o meu amigo Antônio Negreiro e toda a família de Antônio aí no Sítio Cidade, Dona Lúcia, seu Zé de Pedro, um abraço para todos vocês. Mandando um bom dia para meu amigo Assis Preto ali nos Torrões, a Chico Preto, seu João Preto, a Zé Nilton, toda a família de seu João Preto, Antônio de Mundoca aí no São Pedro e a família dele. Um bom dia para todos vocês. Dona Socorro ali na Lagoa Nova e a toda a família dela. Um abraço para todos vocês. Celinho, se você acha aí com o poeta Raimundo Borges, aquela canção bonita, Padroeiro do Brasil, que você já tocou esse dia? Padroeiro do Brasil, com Raimundo Borges. Vai procurando por aí, enquanto eu vou vendendo meu peixe por aqui. Mandando um bom dia para seu Zezinho de Zé Pedro, ali nos Purões, e a toda a família dele. Meu amigo é Zé Guilherme, a Dona Expedita, aí nos Purões, Chico Preá e a Lourdes, um abraço. Meu amigo Zé Pinto e família, aí nos Purões, um bom dia para todos vocês. Quero mandar um bom dia para Zé Caboclo, ali nos Barreiros. Bom dia, seu Zé Caboclo, e a toda a família, seu Zé Caboclo, ali nos Barreiros. Meu amigo Raimundo Vaqueiro, um abraço. Ali da Cachoeira, Fernandes e a Dona Fato. Meu amigo Geraldo de Alto Augusto. É, e a toda a família dele. O meu amigo é o Willis de Dória aí na Cachoeira, vendendo carne de primeira qualidade do seu frigorífico e assistindo o programa. 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Quero mandar um bom dia para meu amigo Josué Marchante e a família, Dedé de seu irmão e a toda a família dele, a Fernando Marchante, a meu amigo César e a esposa, a Rogério do Saldo Gessi aí do seu comércio, aí no Beco da Carne, meu amigo Benedito aí no seu restaurante, trabalhando e assistindo o programa, Arnaldinho de Nunatinho, vizinho Benedito, está trabalhando por ali agora. Um abraço para você e para toda a sua família aqui na Caixa Econômica, aqui em São Miguel, Antônio, seu vizinho da Caixa Econômica.
Antônio e seu Joca Ribeiro e a toda a família dele ouvindo o programa todos os dias. Quero mandar um bom dia para meu primo Niltomar lá em São Paulo, a esposa dele, Dona Lindalva, a toda a família de Niltomar em São Paulo, aqui em São Miguel, minhas primas Neuricélia, Neurismar, Terezinha Franco, Neuzão, Miguel de Zedito, que é a gente, Terezinha. Um bom dia para todos vocês. Quero mandar um bom dia para seu Vicente Rufino, se estiver assistindo o programa. Um abraço para todos vocês aí do Sítio Cruz, tudo socorro na Lagoa Nova mais uma vez. Um abraço para a senhora e para toda a sua família. Meu amigo, radialista Erismar Sabino, aí no Sítio Crioulo. Um bom dia para você, Erismar, e para toda a sua família. Aí no Sítio Canastro, o poeta Zé Ferreira, poeta, professor e radialista. Um abraço para todos vocês. Meu amigo é o poeta Neto Bezerra, aí na Vila Corralinho, na região de Jaguaribe, a esposa dele, a dona Daniele. Um abraço, poeta Gilson da Silva, aí na Vila Campo Limpo. Um bom dia para todos vocês. Jaime de Vicente, aí na Vila Catavento. Um abraço. Deu certo aí não, Sérgio? Se não deu, procure outra canção boa para dar chocada daqui a pouquinho. Mandando um bom dia para o poeta Levi Bezerra, aí na cidade de Montiorebo, na Paraíba. O poeta Genilson Dias, aí na região de Luiz Gomes, na cidade de Luiz Gomes, o pai dele é Sebastião Bento. O poeta Zerinho, aí no Iraúna, e a toda a família dele. O meu amigo é... é o meu amigo, seu Luiz Preto e a dona Antônia, ali na 13 de maio, o poeta Juvenal Ferreira e a família dele. Um abraço para todos vocês que estão na escuta do programa. Quero mandar um bom dia para meu amigo Tico Cesaro, ali na Lagoa de Dentro, e a dona das Graças, toda a família de Tico, seu Adelso e a dona Delcida, aí na Lagoa de Dentro. Um abraço para todos vocês. Antônio de Delcédia, Antônio do Saudoso Tueira, ouvindo nosso programa todos os dias. Mandando um bom dia para ti, Chiquinho Cipriano, ali na Boa Vista, Tio Luiz Lopo, um abraço. A minha prima, Fátima, ali na Lagoa de Dentro, a Doquinha, o esposo dela, Tia Socorro Lopo e família. Ao meu amigo Lulu, aí na Boa Vista, um abraço. Para todos vocês que estão na escuta do programa, já deu certo aí? Achou, Sérgio?

De volta mais uma vez, assim vocês acabaram de ouvir essa canção bonita, eu vou embora dessa casa ainda hoje. Autoria do poeta Chico Oliveira, de Vaz Alegre, Chega Pia. Mandando bom dia para o meu amigo, ali no Encanto, o poeta Milton Rodrigues, ele que é primo do poeta João S. Rodrigues, aqui em São Miguel. Ao poeta Pedro Gerônimo, mas no Valentim do Encanto, abraço. Alô, poeta Gil Pessoa, aí na Vaz Nova, aí no Paulo Serra Encanto. Os poetas aí de Paulo Serra, um bom dia para todos vocês que estão na escuta do programa, mandando um bom dia para o meu amigo ali no, na Pedra do Caboclo, seu Juvenal Petronilho e Astanha, aí na Pedra do Caboclo, eles que são Astanha, irmã do poeta, poeta Raimundo Loya, que eu quero mandar um bom dia ali no Sítio Sede, para o poeta Raimundo Loya e para toda a família, aí no Sítio Sede, meu amigo Tião e Jandira, aí no Sítio Abra, um abraço. Para todos vocês, se ali você vai preparando uma canção por aí, pode ser com o poeta Genilson Dia, uma daquelas bem boas, que eu vou cantar um poema aqui, meio canto falecido, para nós tocar depois. Oferecer a Fernandes, aí da Cachoeira, ao meu amigo ali no São Pedro, Eduardo, que gosta muito desse poema, escreveu a Adriano Pereira, cantando Justino. Oferecer a Chico Sabino, ali na Cachoeirinha, ao meu amigo Raimundo Vaqueiro e a todos os ouvintes do programa.

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0: Daqui em São Miguel, meu amigo Pedro Veloso, ali no núcleo Manuel Vieira. Hoje é sexta-feira, amanhã é sábado, mas não estou por aqui. É segunda-feira, nós estamos por aqui de novo. Aqui fica os agradecimentos do poeta Luiz Justino, meu amigo Célio Vaz. E segunda-feira nós estamos por aqui, se o Criador nos permitir. Um abraço a todos, um bom final de semana para todos e até lá, se Deus quiser. Tchau.
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3: Canta os mar. 11 horas e 30 minutos.
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0: 12:30.
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1: Muito boa tarde, galera. Boa tarde, público desportivo brasileiro. Boa tarde, Tony Oliveira, sonoplasta aí da Rádio Difusora, especificamente no horário de esporte. Hoje é sexta-feira, hoje dia 12 de junho, dia dos namorados, né? Hoje é dia dos namorados, dia de uma maior gastança, não é? O namorado vai dar o presente à namorada, a namorada vai dar o namorado e vice-versa, não é? Mas vamos falar de futebol, porque futebol é uma paixão sem fronteira. Vamos trazer inicialmente aqui, meu caro Tony, hoje, em rápidas pinceladas, as notícias do futebol amador. Aí em São Miguel, rodada dupla no fim de semana. É o sabadão, como estamos chamando, sabadão de futebol no Brasil, não é? O jogo de amanhã, no Torquatão, o Pau Branco enfrentando o Real Madrid, né? Nós dissemos ontem, o nome por si só já diz que o jogo vai ser difícil para o time micaelense. Pau Branco e Real Madrid da cidade de Pereira. No domingo, o encontro, né, estadual, 13 de maio, de Água Nova, e o time do Alto Santa Teresa, do presidente Clóvis, né, e da vice-presidenta Eliane, não é? O Celealto. Amanhã sai um classificado para a fase subsequente da Copa Rádio e TV Asecan, e domingo outro classificado, né? A gente... eu não sei precisar quantos jogos estão faltando, né, para o término dessa primeira fase, mas creio eu que a fase já está terminando, não é? A fase vai estar terminando quando 16 vão se classificar para a segunda fase da competição, né? E dando uma olhada no chaveamento, ainda não são todos definidos, né? O chaveamento não estão todos definidos, mas um deles vai ser no mínimo insofismável, o Ribeirão, que vai pegar a seleção lá da cidade de Jaguaribe. Então, me resta convidar o torcedor e a torcedora para o jogo de amanhã, Pau Branco e Real Madrid, domingo, Celealto e o 13 de maio da cidade de Água Nova. Um abraço aí aos agonovenses ouvindo a gente, nosso Lindeci, Paulo Diniz, Ilvaci Fernandes, eles que são cronistas esportivos da Rádio Esperança Comunitária da cidade de Água Nova. Vai ter um torneio no campo Chico Leite, acho que pelo tempo, né? Pelo tempo que está sendo bastante convidativo para o futebol, parece que não vai ter chuva, né? Parece que não vai ter chuva nesse fim de semana que está começando aqui na região. Aí vamos ter o torneio no campo Chico Pedro. Aliás, Chico Pedro não, no campo Chico Leite, localizado no sítio Torrões dos Leite, O campo fica bem próximo à casa de Chico Leite, né? Não é à toa que foi dado o nome ao campo de Campo Chico Leite. Lá vão jogar. Lá são quatro equipes, todas de São Miguel, todas do município. O Panelinha pega o Imburana no jogo inaugural ao torneio.

um time que foi formado, escolhido a dedo para representar bem o Dr. Severiano na Copa Primo Fernandes. Teve um revés em Pulso Dantas, no finalzinho do jogo, quando ganhava de 1 a 0, tomou a virada, e depois goleou o Acevi lá, se não me engano, foi lá em Pau do Ferro, goleou com o um placar de 4 a 0. Agora vamos falar da Copa do Mundo. Porque a gente que está nessa área, de comunicação esportivamente falando, a gente tem uma certa experiência, não é? Cabe a nós, enquanto cronista, falar acerca desses assuntos. E o principal dele é no, na questão, falar da estreia do Brasil amanhã, Tony. Porque a gente diz, Tony, a gente diz que estreia tem nervosismo, frio na barriga, né? Muita atmosfera, né? E o estádio de Nova Jersey amanhã vai ter tudo isso. Nervosismo, muita atmosfera, um estádio que com certeza vai receber aí cerca de 80 mil pessoas amanhã no jogo do Brasil contra a seleção da África do Sul. Agora, Tony, eu queria dizer também que me usufruindo desse humilde comentário meu, né? Eu queria dizer o seguinte, que o Brasil amanhã, mesmo que não seja favorito, né? Mas tolerância zero amanhã, né? Muito embora eu não acredite. Eu não acredito que o Hexa vai vir, não. Esse ano não. Não vai vir, não. Dessa vez não. Mas tolerância zero. Tolerância zero, né? Em termos de erros, né? De erros, né? Ah, porque um erro pode ser fatal, né? Na partida de amanhã contra a seleção marroquina. Então, é a realidade. É a realidade, é a tônica desse jogo de amanhã, né? Amanhã, portanto, tolerância, essa é a palavra. Tolerância zero, né? Ao erro. Né? Ao erro. É tolerância zero. Não, não, não tem como errar. Porque nós vamos enfrentar uma seleção que na Copa passada ficou na quarta colocação. Muito embora tendo perdido Eusali, eu acho que o nome é esse mesmo, Eusali, que é um dos melhores do time, né, não vai jogar. Mas tem outros ali, no, no, no, na rabeira, tem outros ali, esperando uma oportunidade. E a seleção marroquina, ela é absolutamente uma seleção quase que completa. No tocante à técnica dos jogadores. É uma seleção quase completa. Repito, não é à toa que na Copa passada, em 2022, os marroquinos ficaram na quarta colocação, do Mundial. Mas pode o Brasil ganhar amanhã, né? Pode ser que o Brasil tenha uma participação boa, que essa seleção venha a nos surpreender, né? Alguém pode dizer, mas rapaz, o Brasil surpreender exatamente pelas carências que nós temos. Nós não somos nós não temos uma seleção voltando ao passado bem distante, voltando ao passado bem distante. Nós não temos uma seleção como tinha na época, o Pelé, Jairzinho.

0: Clodoaldo. Mais para cá, a seleção de 82, nós tínhamos Zico, Falcão, Cerezo, Serginho, não é? Sócrates. A seleção encantou o mundo. A seleção de 82 encantou o mundo. Encantou o mundo. Mas não ganhou a Copa, não é? Não ganhou a Copa. Até lá no Rio de Janeiro, estava nas manchetes dos jornais. À época não existia celular, Tony. À época não existia celular. E eu via nas manchetes dos jornais. Outro dia, quando eu fui caminhar na rua, eu vi nas manchetes. Três tiros de um Rossi, né? Porque tem um revólver da marca Rossi. Com três tiros de um Rossi, o Brasil perde, é eliminado da Copa do Mundo. Né? Que foi os três gols de Paulo Rossi em 82. Mas nós não tínhamos uma seleção daquela, que, repito, encantou a todos e a todas. Né? Só não ganhou a Copa. Aí nós não temos. Nós não temos uma seleção. Nós não temos uma seleção como a de 80, como a de 80 a 2002. Não temos. É muito mais fraca do que a 2002, que foi a 2002, foi campeã do mundo. A de hoje é mais fraca. 82, a seleção foi campeã. 94, a seleção foi campeã. Também não dá para comparar com a de 94, né? Como também, Tony, eu não comparo a seleção brasileira de hoje com a seleção que perdeu as cinco Copas passadas, né? Porque, repito, nós ganhamos em 2002 a Copa do Mundo. Daí para cá não ganhamos mais. Foram cinco Copas até aqui. Não conseguimos ganhar. Mas mesmo assim, não consigo comparar a seleção que está lá nos Estados Unidos, sob o comando de Ancelotti, com essas que perderam as cinco Copas passadas. Queria eu o 213 milhões de brasileiros, que nós somos hoje 203 milhões de brasileiros. Nós queríamos que a seleção que vai estrear amanhã contra o Marrocos fosse igual a essas que perderam aí as cinco Copas passadas, né? Fizeram as campanhas, não diria campanhas ruins, campanhas medíocres. Não. Teve Copa, a gente chegou às quartas, teve delas que nós fomos vice-campeões, né? Em 98 fomos vice contra a França, né? Se não me engano, em 2006 perdemos em cobrança de pênalti quando o Zico estava no banco, frio. Aí entrou para cobrar pênalti, ele acabou perdendo, não é? Fomos eliminados naquele dia quando Henri fez aquele gol, fez 1-0 e o Brasil foi eliminado. Então, se fôssemos relembrar, a gente ia ficar aqui remoendo, a gente ia ficar aqui remoendo as peças, as ruínas pelas quais a seleção brasileira passou. Porque o brasileiro é assim, o brasileiro, todo ele dá uma de treinador em época de seleção, né? Todo brasileiro quer dar uma de técnico em época de Copa do Mundo, né? Porque tem aqueles, e a gente sabe, meu caro Tony Oliveira e ouvintes do Bola na Rede, que tem aquele que entende mais, tem aquele que entende menos. E tem aquele que entende muito, mas muito de futebol, mesmo sem ser treinador. Né? E eu vou mais além. Tem deles que entendem até mais do que eu, que apresenta esse programa aí há décadas, aí na Rádio Difusora AM de São Miguel. Porque tem torcedor que entende futebol, conhece todos os atalhos do campo. A realidade é essa. E a maioria está vendo que já está se antecipando que amanhã vamos ter um jogo dificílimo contra a seleção de Marrocos. Mas eu que conheço, aliás, não conheço, não é? Ele era técnico lá no Real Madrid, né? Foi jogador, depois foi ganhou tudo no Real Madrid, então não posso dizer que conheço o Carlos Ancelotti, né? Até porque nunca tive nem o prazer nem de, eu não, nunca tive nem o prazer nem de entrevistá-lo, né? De modo que eu não posso dizer que o conheço, não posso dizer que o conheço, não. De um ano para cá, que eu tenho observado o trabalho dele. De um ano para cá, eu tenho inspecionado bastante o trabalho do treinador Carlos Ancelotti. E eu que vim observando ele nas convocações para as datas FIFA, para as eliminatórias, né? Uma convocação para as datas FIFA. Aí a convocação para as eliminatórias já era diferente, só testando jogador. Ele ficou até ontem testando jogador. Até ontem ele ainda testa jogador. Ele não teve esse, ele não se usufruiu desse tempo longo para dizer, não, essa é a minha onzena que eu tenho para a Copa do Mundo. Não teve como fazer isso, até porque, coitado dele, né? Coitado dele. Convoca a seleção para uma data FIFA, aí a seleção só tem 2, 3 dias de treino. Convoca para as eliminatórias da mesma forma. Os clubes, quando liberam os atletas, já é em cima da partida. Então, ele não, nesse quesito aí, o treinador não tem muita culpa, não. A realidade é essa, né? Então, o que que vai acontecer amanhã, meu caro Tony? Um por todos e todos por um, como eu disse ontem no comentário de ontem. Como eu disse ontem no comentário de ontem, o Brasil pode surpreender? Pode. Estou dizendo que o Brasil vai ser campeão? Não. Não, até porque eu já venho dizendo aí na Rádio Difusora há um ano atrás, que nós não temos uma safra capaz de ganhar a Copa do Mundo esse ano. Nós não temos. Entendeu? Mas ela pode nos surpreender, porque no futebol tudo é possível. Tudo é possível no futebol. Eu sempre gosto de lembrar, Tony. Eu sempre, Tony, gosto de lembrar e eu acho que não é erro eu lembrar daquela noite de quarta-feira. Não me lembro o ano, não me lembro o mês. Não me lembro o mês, nem a data tudo. Mas eu me lembro que naquela noite de quarta-feira do ano de 83, o Botafogo da Paraíba, se não me engano, foi 83 e 84. O Botafogo da Paraíba foi ao Rio de Janeiro. Naquela época o Campeonato Brasileiro não era por pontos corridos, era por grupo. Aí tinha o módulo amarelo, tinha a CBF inventou a história do módulo amarelo, módulo verde. Aí eu me lembro, Tony, naquela noite de quarta-feira, nos anos 80. O Botafogo aqui da Paraíba foi ao Rio de Janeiro e ganhou do Flamengo lá no Maracanã. Uma coisa que ninguém esperava, né? A gente esperava uma goleada do Flamengo, né? O Flamengo que tinha o Flamengo o time do Flamengo, Tony, para você ter uma ideia, era melhor do que a seleção brasileira de hoje. Era Raul no gol, Leandro, Marinho, Moser e Júnior, aquele que hoje é comentarista da Globo, da Rádio TV. No, o ataque era o ataque era o Adílio, Andrade, Zico e Tita. E o ataque é o meio de campo. Adílio, Andrade, Zico e Tita. E na frente era Reinaldo e Nunes. O Nunes e Reinaldo. Quer dizer, esse Reinaldo que um tempo teve aí na Rádio Difusora. O deputado, o saudoso deputado Raimundo Fernandes trouxe ele para São Miguel para jogar no Torquatão, numa festa que houve aí. Esse Reinaldo que jogava no Flamengo. Ele teve aí no meu programa de esporte. Eu até conversei com ele ao vivo aí na Rádio Difusora de São Miguel. Então, o time do Flamengo, melhor do que a seleção de hoje. E perdeu do Botafogo do Maracanã, né? Então, com essa rememoração que eu estou fazendo, fiquemos na esperança que aconteça com a seleção brasileira, que ela venha surpreender. Viu? Que ela venha surpreender. O que eu vou repetir aqui. Se o Brasil conquistar a Copa do Mundo, vai ser a maior surpresa. Essa aí para mim foi uma das maiores, e essa acho que vai ser a maior. Essa derrota do Flamengo lá no Maracanã, diante do Botafogo da Paraíba. Essa para mim foi uma das maiores. Foi de sangrar o coração do flamenguista, viu? Mas se o Brasil for campeão do mundo, eu acho que eu vou classificar como a maior surpresa para mim, futebolística falando. Então, Tony, para finalizar meu comentário sobre a seleção brasileira, eu vou escalar aqui o time do Brasil, Tony, mas o meu time. O meu. O que é isso, Jota Rui? O time que eu acho que ele vai colocar em campo. Eu queria essa onzena aqui. Queria não. Eu queria não. Eu queria que entrasse o Endrick no lugar de Matheus Cunha. E queria que entrasse o Danilo do Botafogo. Que esse Danilo que vai para a lateral direita não é o do Botafogo, não. O volante do Botafogo é o do Flamengo, né? É porque amanhã nós podemos ter o trio flamenguista em campo, né? Que é o lateral direito, o esquerdo e o meia, Paquetá. Aí eu queria essa seleção? Não. Não, mas eu acho que é aqui ele vai escalar. Eu queria o Endrick no lugar do Matheus Cunha, né? E queria o Luiz Henrique no lugar Eu queria Danilo no lugar do Paquetá, para reforçar a marcação, porque os marroquinos vão estudar a seleção no início, mas depois eles vão para cima, pode ter certeza. E aí jogávamos ali com os volantes. Casemiro, veterano Casemiro, é o Bruno, né? O Bruno Guimarães e o Danilo do Botafogo, sendo que Danilo ficasse um pouquinho mais avançado, como ele joga no Botafogo do Rio de Janeiro, né? Mas eu acredito, Tony, que a seleção vai ser essa: Alisson no gol, na lateral direita, Danilo, e na esquerda, o Alexandro, ambos do Flamengo. E a zaga, Marquinhos e Gabriel Magalhães. Esse vai ser o sistema defensivo para a estreia de amanhã. O meio de campo, Casemiro, Bruno Guimarães, bom jogador. Esse aqui é bom, viu? Esse aqui é bom, viu? Ele não fica preso. Ele vai à frente, ele volta em alta velocidade. Muito bom. Inclusive, subiu bastante e fez o gol contra o Egito. Casemiro, Bruno Magalhães, os dois volantes. Matheus Cunha. E o Paquetá. Como eu disse ontem, Paquetá vai ficar vai fazer aquela rotatividade do lado direito para ver se há um acerto, um número excessivo de acerto de passes ali com os meias e os dois volantes. E no ataque, Rafinha e Vinícius Júnior. Para mim, essa vai ser a onzena brasileira para a estreia de amanhã, 7 da noite. Lá em Nova Jersey, nos Estados Unidos. E que o Brasil vença, hein, Tony? Que o Brasil vença para sua alegria, para a alegria do diretor Célio Vaz e mais 213 milhões de brasileiros. Eu vou pedir um intervalo comercial. Na volta, tem mais esporte para você. Na volta, eu vou falar aqui dos jogos. E mesmo competindo com a Copa do Mundo, vai acontecer aqui no Brasil. Jogos da Série B, Série C e Série D do Campeonato Brasileiro. Aí eu volto em seguida. 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

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Bom, Tony, rapidinho aqui, para não deixar o torcedor aqui no Brasil privado do que vai acontecer no fim de semana, né? Nesse fim de semana, que hora está começando? Eu vou passar aqui os jogos da Série D do Campeonato Brasileiro. Porque são 16 grupos. São 16 grupos com 4 times em cada grupo. O grupo 3, 4, 5, 6, já foram definidos, né? Já foram definidos. Restam aqui o grupo. Os outros grupos já foram definidos, todos. Só fazendo só resumindo aqui. Os outros grupos todos foram definidos. Porque são 8 equipes. São 16 grupos com 4 equipes em cada grupo, né? Não, com 4 jogos. São 16 grupos com 4 jogos em cada grupo. Aí, em cada grupo, 4 se classificam para a fase mata-mata. Então, nós vamos ter amanhã, ó, o grupo A1, que tem Gás enfrentando o Manaus. O Nacional de Manaus pega o Monte Roraima de Roraima. E o Manauara enfrenta o São Raimundo lá também em Manaus. Só fazendo uma correção aqui. São três jogos em cada grupo. São três jogos em cada grupo, tá? 4-4 era ano passado, mas a CBF mudou. Porque a CBF muda tudo, né? A CBF muda tudo todo ano, não é? A realidade é essa. O negócio da CBF é engordar o cofre, né? É o que ela quer. Até porque as despesas são grandes, né, com as competições aqui do Brasil. O grupo 2 vão jogar Independência do Acre, Guaporé de Rondônia, o Araguaína pega o Galvez e o Porto Velho enfrenta o Maitá do Acre. Né? O grupo 5 já foi definido, o 6 também foi definido. Aí o grupo 7 vão jogar Ferroviária do Ceará e Fluminense do Piauí, Altos do Piauí e Atlético Cearense, Piauí e Tirol do Ceará. O grupo 8 vão jogar Central de Caruaru e Laguna, aqui do Rio Grande do Norte. Esse Laguna já está eliminado, não tem mais chance, vai apenas cumprir tabela. O Souza vai receber o América de Natal em Souza. E o ABC joga no Frasqueirão em Natal contra o Maguari, lá de Bonito, né? Pernambuco. O grupo 9 vão jogar Sergipe e Serra Branca da Paraíba, vão se enfrentar em Aracaju, na Arena Batistão. O Lagarto, que é da cidade de Lagarto, interior de Sergipe, pega o Decisão de Pernambuco, em Lagarto, e o Retrô de Pernambuco joga contra o 13 de Campina Grande, na Arena Pernambuco. No grupo A10, vão jogar Atlético da Bahia e CSA de Alagoas em Alagoinhas, em Feira de Santana, Jacuipense e Asa de Arapiraca. A Jacuipense não faz o jogo em Riacho do Jacuí, porque o gramado lá está em péssimas condições, né? Já dissemos que Riacho do Jacuí é uma cidade assim do porte de São Miguel, cidade de 30 mil habitantes, né? E o CSE de Palmeiras dos Índios joga em Palmeiras dos Índios contra a Juazeirense da Bahia. O grupo 11 vão jogar Betim, da região metropolitana de Belo Horizonte, lá de Betim. Betim e Operário de Mato Grosso do Sul. Uberlândia joga em Uberlândia contra o ABECAR de Goiânia. E o craque joga em Catalão contra o Ivinema de Mato Grosso. No grupo 12 vão jogar Real Noroeste, que é do Espírito Santo, enfrenta o Democrata de Governador Valadares. Em Tombo, na cidade de Tombos, em Minas Gerais, vão jogar Tombo e Vitória do Espírito Santos. E lá no Kleber Andrade, em Vitória, vão jogar Rio Branco. E o Rio Branco pega o Porto Seguro, lá do interior da Bahia. Então, esses jogos aí,
da Série D, do Campeonato Brasileiro. Aí, quando for no próximo fim de semana, mesmo competindo com a Copa do Mundo, vai começar o mata-mata da Série D do Campeonato Brasileiro. Mas para não haver alongamento, Tony, para eu não me alongar no programa de hoje, não é? Até porque a gente vai liberar aí aproximadamente aí uns 25 minutos, 30 minutos de música para a galera que vai aguardar aí a cantoria, né? Apenas falar da Série D. Mas vamos ter jogos da Série B, segunda divisão, e vamos ter também Série C nesse fim de semana. Repito que hora estar começando. Bom, aí eu finalizo o programa de hoje, meu caro Tony Oliveira, fazendo uma convocação, né? Convocar a torcida micaelense para prestigiar amanhã Pau Branco e Real Madrid no estádio O Torquatão, né? Quem for para o Torquatão amanhã já sabe que o valor do ingresso é muito, mas muito irrisório, apenas R$ 5. E no domingo, os potiguares, 13 de Água Nova e o Celeal do bairro Alto Santa Teresa. Dois vão avançar à próxima fase e dois vão ficar pelo caminho. É o que diz, é o que acorda o regulamento da Copa Rádio e TV Asecan, muito bem organizada pelos coordenadores de esporte, Vanilson Pinheiro e Leonardo Ferreira. Tá certo? Estou aqui me recuperando. Tá tudo ok comigo, graças a Deus. E nas semifinais e final da Copa, a Secam, eu vou estar aí ao vivo, direto do Torquatão, pela Rádio e TV a Secam, em cadeia com outras rádios pelas regiões. Tenham todos, com muito respeito, uma ótima tarde de sexta-feira e que Deus abençoe o fim de semana de todos e de todas. Não só em São Miguel, mas em todas as regiões do Brasil. Vem aí, após as músicas, a dupla de violeiro, Felipe Bezerra e Juvenal Ferreira, uma das melhores duplas de violeiros do Nordeste. E eu vou finalizar o programa deixando uma frase que é simplesmente 100% verdadeira e vai cair bem, não é, no programa de hoje, porque é o último programa esportivo da semana. Tá certo? Olha, não se esqueçam que nenhum obstáculo é grande demais quando confiemos em Deus e que a seleção vença amanhã.

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Boa tarde, São Miguel. Boa tarde, região. Está no ao programa A Hora e a Vez do Repente. Seus titulares, né? Felipe Zé. Felipe não chegou até agora. Se encontra Juvenal Ferreira, mesmo então lá na sonoplastia. Um abraço a toda a turma boa que estão na escuta do programa A Hora e a Vez do Repente. Um abraço a turma boa lá da região de Jaguari, vocês todos vertentes, Três Bodegas, viu? Vocês é de toda a região, de Pereiro, aqui de São Miguel do Venha Verde, de toda a região, um abraço a todos vocês. Nossos amigos aqui da cidade, Coronel João Pessoa, Venha Verde, Formoso, Barrinha, um abraço a todos vocês. E para ficar melhor, vamos trazer Juvenal Ferreira, Chico Delino, cantando a sexta do programa, né? Fala, Chico Delino, um boa tarde para ele aí no alto, nunca mais eu vi o Poeta Velho, fui visitar ele ainda, mas um abraço a ele, viu? Dona Fátima também ouvindo o programa. Meu amigo, o nosso amigo Ailton, não sabe em leite, Ailton, um abração pra tu. Ailton é filho do nosso amigo Chico Prajá, Leninha. Um abraço, Ailton, é cadeira cativa todos as tardes, tá mandando um abraço a todos vocês. Vamos trazer Juvenal Ferreira, Chico Delino cantando na sexta do programa e depois nós voltamos dando mais recado no programa. Pode jogar no alto, vamos lá.

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1: Valeu, Cedinho Jafer e o poeta Chico de Alino, cantando as sextas do programa. Meu amigo Edvaldo Paulo, vai pra você aí no Retiro. Um abraço para o meu amigo velho cadeira cativa do programa. Seu neto Marculino na Lagoinha, né? Meu amigo Vigílio Negreira aí no Sítio Estivo. Um abraço a Vigílio, tá ouvindo o programa. Meu amigo Assis Preto aí nos Torrões, também ouvindo o programa, viu? Meu amigo Zé Galego aí no alto, Luiz Galego. Meu amigo Dono, Miguel Regendo, seu Zé Pedro Mercadinho. Dona Geraldo Gonçalves, um abração pra senhora, viu? Tá ouvindo o programa todas as tardes, minha amiga Zefinha. Um abraço. O poeta Aldo Bezerra tá lá torcendo no cipó, viu? E cantando a cabocla do sertão. Francinildo Zefinha no alto, um abraço a toda essa turma boa. Meu amigo Ciriverio Barra na Cachoeira, também cadeira cativa do programa, gosto muito dessa sextila. Um abraço a seu Ciriverio, dedicar ele, a dona Cotinha. A seu Chico Romão na Estrada Velha, Zé, ouvindo o programa. Raimundo de Romão no Saco dos Bem-vindos, Maria Romano Bonito. Para todos vocês, viu? Nosso amigo Luiz Preto aí na 13, Antônio, Zé Dedé de Raimundo Franco, Dona Lúcia, também ouvindo o programa, viu? Um abraço a todos vocês. Meu amigo Zé Pedro no Sítio Cidade, Antônio Negreiro, Antônio do Boi, é o Cabo dos Três Rádios. Antônio, manda um para mim que meu pifou, Antônio do Boi, viu? O meu aspirinha queimou, Antônio do Boi. Manda um rádio para mim do seu, que você tem 3, fica com 2 ainda. Um abraço aí, o programa aí na cidade. Quem tá ouvindo o programa é o nosso amigo Cigano, que é irmão do saudoso Chico Oliveira. Cigano velho tá pilotando a moto. Agora ele tá em casa almoçando e ouvindo o programa. Um abraço a ele e a toda essa turma boa que estão na escuta do programa. E dizer que estarei cantando dia 20 no bar da nossa amiga Ritinha, ali no centro. Cantorei comigo, Raimundo Queiroz, a partir de 8 horas da manhã. Viu? Estaremos lá. Você que vem pra feira. Chico de Altomiro, o galego rei dos olhos azul, nunca mais eu vi ele. É o cabo do chapéu de couro, o vaqueiro reapaixonado lá na Lagoa dos Milão. Mandando um abraço a todos vocês. Sebastião Pinica-Pau, também de São Gonçalo. Um abraço a toda turma boa que estão na escola.

0: 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Poeta Francinildo Zefinha, cadeira cativa desse horário, no Alto Santa Teresa, ouvindo o programa da gente todas as tardes. Nosso amigo Fernando, na 3 de Maio, Luiz Preto, Dona Antônio, poeta Zé Lisvan, ao nosso amigo Leléo e a sua esposa Ana Maria, aí na 3 de Maio, nosso amigo Beni Barros. Na Lagoinha, quem é cadeira cativa desse horário, seu Quinco Borges e Dona Liduína, toda a família, Damião Borges, Neide, todos os meninos, nosso amigo da Índio, Pedro Veloso no Manuel Vieira, nosso amigo Herói, Chico Flor, Ivone, seu Edival e Dona Lúcia na Lagoinha, a Zé Nilton e a Zuleide, seu Neto Marculino e Dona Frasquinha, também, cadeira cativa desse horário, nosso amigo Geraldo Felipe e Dona Suzana nas Galinhas, Belane Esteve, toda a família, essa turma boa da Serra dos Marinheiros, Elita Zé Dativo, Antônio Agostinho, Zé Xavier, Cabeludo e Luciene, abração esse casal maravilhoso, nosso amigo Zé Paulo, Miguel, Avaldo, Dona Raimunda, essa turma boa da Boa Ventura, seu Zé Guilherme, Dona Laide, nosso amigo Xuxa Novarrelli, Zé Severino Bazé. E aqui no centro da cidade são muitos amigos bons que ouvem o programa da gente, nosso amigo Didi de Ademar Joel, nosso amigo Dedé de Zé Barros, do Mercadinho Barros, Lázaro de Quinco Joca, na Cigarreira Frei Damião, todos os amigos bons, o poeta Pedro Jerônimo, Valentim do Encanto, poeta Milton Rodrigues, um abraço ao poeta João Neto, lá no projeto Crescer, de Tenente Ananias, o poeta Aloysio Cando, seu Pereira e Dona Zefa, na Carnaubinha do Zé da Penha, também na escuta desse programa, nosso amigo e poeta Chico Bento, lá nas Caraúbas de Tabuleiro Grande, o poeta Neto Bezerra, em Jaguaribe, o poeta Gilson da Silva, na Vila Capulimpo de Jaguaribe, nosso amigo Pedão, lá em Jaguaribe. A todos vocês, um abraço apertado no coração de cada um.
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1: Valeu, dizer que tem cantoria também dia 5 de julho, lá na Lagoinha, no bar do nosso amigo Chiquinho Veloso, no

Conversado com o padre Pedro Veloso, viu? Cantoria com Felipe Bezerra, o poeta Gil e o poeta Genício Dias, rapaz, lá do Luiz Gomes, né? Dia 5 de julho, Pedro Veloso já está convidando os amigos, viu? Pedro Veloso, um abraço a vocês aí que estão na escuta, para toda turma boa da Lagoinha, né? Tião e Jandira aí na aba, um abração para Tião e Jandira, o casal junto, mandando um abraço a todos vocês. E dizer que tem cantoria também dia 3 de julho, aí no Alto Santo Três, nosso amigo Pretinho, né? Cantoria com Pedro Lourenço e o poeta Antônio L, também lá do Icó. É dia 3 de julho, uma sexta-feira. E a do dia 20, nossa amiga Ritinha comigo, Raimundo Queiroz, viu? Aí eu vou cantar com o Genício de lá pro mês de outubro novamente, viu? Tá muito longe, dá tempo pro cabo comprar uma viola, pintar, botar as cordas novas, né, Tom Vira? Aí fica boa demais. Vamos atender a seu Chico Sabino com o poema O Baibatão Batizado. Chico Sabino, meu amigo Salvador aí no Via Fundo, vai para ele. Meu amigo Fernando aí na 13. Nosso amigo Zé de Bia, também ouvindo o programa. Luiz Preto e Antônio mais uma vez, viu? Antônio é fã de vaquejada, viu? Edival Paulo, vai para você, viu? Pega no rabo do boi e segura. Nosso amigo Neto Marculino também. Nosso amigo Silvério Barro mais uma vez. Antônio do Boi, vai pra você também, viu? Antônio do Boi pegou muito boi valente. Raimundo Vaqueiro, Maria Romão. Nosso amigo Juarez do Homem, fazendo limpa pau certo todos os dias, segunda a sábado, viu? Indo e voltando, sai daqui 6 horas da manhã todos os dias, levando e comendo e trazendo e mandando um abraço a todos vocês. Meu amigo Arismado Salgado, dedicar essa vaquejada a todos os patrocinadores do programa. E segunda-feira a gente lê bem direitinho, viu? Vai pra todos vocês, de um modo geral, viu? Francinho Dai no Alto, mais uma vez, Zefinho, poeta Aldo Bezerra e a toda essa turma boa. Zé Galego, pega o boi. Meu amigo Carlinho Lagoa. Também. 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

Hermio Lopes, Lai Pereira e Dona Antônia. Hermio Lopes disse que está pegando boi agora só com os ídolos, viu? Esteve bem molinho. Um abraço aí, Dona Antônia. Zé Ferreira no Canastro, Elismar Sabino. Zé de João da Sérgio Mareiro, Antônio de Agostinho e família. Um abraço a todos vocês. E hoje é dia dos namorados, né, Dona Oliveira? Vamos trazer uma canção de amor, né? Vamos trazer a canção Perdão por Tudo Que Fiz, né? Do Louro Branco, tá no meu CD. E vamos dedicar a todos os namorados. Dedicação a Daniel Peixoto aí na 13, a Valdete. O casal Vinho tá no alto, Francinho de Zefinha, menino, não brinque não, menino. Pensa num casal namorador, é Zefinho e Francinho tá no alto, viu? Dedicar a Luiz Preto, a Antônia, aí no, na 13, e a todos vocês. Vamos trazer, Juvenal Feira cantando Perdão por Tudo Que Fez, do poeta Louro Branco. Vamos lá.

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1: Vocês ouviram a canção Perdão por Tudo que Fiz. Essa canção é do saudoso Louro Branco, né? Dedicando a todos vocês. Dedicar mais uma vez ao seu Daniel, a Valdeta aí na 13, viu? Vindo o programa. E a toda essa turma boa que estiver na escuta do programa. Meu amigo Boró Bernardo, venha ver. Um abraço a você, a toda a sua família de Raim Pequeno. Meu amigo Miguel de Raim Pequeno, não perde o nosso programa. Meu amigo Neu de Quelelé. Zezinho Tio Marinho, nunca mais eu vê-lo. Antônio Jacinto, meu tio, um abraço a todos vocês. Chico Baixinho Formoso, viu? E a toda essa turma boa. Pachica, meu primo, aí no Formoso. Criatura, meu irmão, lá no Sítio Rufino. Um abraço aí, lá minha mãe. E a toda essa turma boa. E amanhã tem um bregão, né, Tom Oliveira? Amanhã, viu? Amanhã é o dia dos cabos beber cachaça até umas horas. Mas não vão correr de moto, não, porque é perigoso, menino. Um abraço a todos vocês. E o programa hoje chegou ao seu final. Contou que segunda-feira, meu amigo Tom Oliveira, na sonoplastia. E se Deus quiser, Nossa Senhora, segunda-feira estaremos de volta. Um abraço a todos vocês. Luiz Justino, um abraço para toda a Mucunã, viu? E segunda-feira estaremos de volta com o programão A Hora e a Vez do Repente. Até segunda-feira, tchau.
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0: 14 horas e 18 minutos.
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0: 14 horas e 30 minutos.
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0: Obrigado, gente.
1: Alô, moçada!

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1: 14 horas e 45 minutos.

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pedir logo desculpa aqui ao pessoal dono dessa música, porque eu gostei muito dela, sabe? Mas eu não consegui pegar a letra, tava complicado, eu fiz do meu jeito. Quer ver? Ô, na papicela, empina o bumbum. 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
1: 15 horas e 45 minutos.
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1: 16:30.
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0: Olha o passarinho malvado aí, o gavião. E não poderia faltar Wesley Safadão.
1: A pizza que cheguei,
0: o baianão, o baianão de Fortaleza agora. F5 promoções, crescendo a cada dia. Doida quem duvida.
1: Vai, gavião, a rocha.

0: 17:01.
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0: 17:45.
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